0: 9:11 à noite, né? Espaço com muita música boa pra você na esteira do Yesterday. A gente vai até a meia-noite com esse ritmo, com música boa e também com a sua participação. Mande seu recado 549-9611-1971 em Farroupilha, 14 graus a temperatura com o tempo fechado. Mais tarde a gente passa a previsão para os próximos dias aqui em Farroupilha e na Serra Gaúcha. Intervalo e na volta muito mais na Espaço FM, a rádio dos melhores ouvintes. 9:12.
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0: 9:15, voltamos com a noite na Espaço, no oferecimento Energia Esportes e Boutique Animal. Deixa eu mandar aqui os abraços, pessoal que tá participando, interagindo. Ângela, muito obrigado pela companhia, escutando a Espaço no Uber. Obrigado, Ângela, aquele abraço. Também, ó, a turma de Gramado, Gustavo e Marcelo, pedindo Phil Collins, Another Day in Paradise. Turma, obrigado pela mensagem. Ah, o Marcelo está de aniversário hoje, então parabéns, Marcelo. Obrigado pela companhia da turma, hein? Celebrando aniversário, o som da Espaço. Também Claudete Oliveira, obrigado pela participação. Cláudia também na escuta, obrigado pela mensagem. Recado também do Vinícius do Bela Vista, Caxias do Sul, aquele abraço, Vinícius, obrigado. A participação da Adriana, obrigado pela mensagem, boa noite. Quem também está na companhia, Rosa, Rosa também está sempre ligada no Yesterday, acompanhando a programação hoje. Obrigado, Rosa, pela mensagem. Também, querida Lisiane Santos está participando, ouvindo a rádio em Porto Alegre e mandando um abraço muito especial pro amor da vida dela, o Paulo Berger. Alô, Paulo, grande amigo, esse casal querido sempre sintonizado participando. Obrigado, Lisiane, mais uma vez pela mensagem, pela companhia. Agora, 9:17, noite de Copa do Mundo, tem um grande jogo agora, Colômbia e Portugal, está um belo jogo nesse primeiro tempo, a Colômbia estava melhor, nos últimos minutos Portugal começou uma enxurrada de oportunidades, mas continua 0-0, grande jogo da Colômbia de James Rodríguez e Portugal do Cristiano Ronaldo. E também o outro jogo do grupo, o Uzbequistão está vencendo a República Democrática do Congo por 1-0. Às 11 horas tem a Argentina em campo, enfrentando a Jordânia, a princípio com os reservas. O Messi não vai jogar até que a Argentina já está classificada em primeiro, então está poupando já para o mata-mata. E também vai ter Argélia e Áustria. Também às 11 horas é o último grupo da Copa do Mundo a ser definido. Mais cedo, a Croácia venceu Gana por 2-1 e a Inglaterra venceu Panamá por 2-0. Amanhã começa a fase de mata-mata, é a 16avos de final. Um jogo só amanhã, primeira vez que tem apenas uma partida nessa Copa. E um jogo nada agradável, nada chamativo para as pessoas assistirem em domingo. A FIFA mandou mal nessa programação. África do Sul e Canadá, único jogo do domingo. Então, basicamente é uma folga, né? Aí na segunda-feira, aí sim, todos os olhos para Brasil e Japão, às 14h, começo dos mata-matas para a seleção brasileira. Depois tem Alemanha e Paraguai, às 17h, às 22h, Holanda e Marrocos. 9:18, quase que a Colômbia agora abre o placar. Tá um belo jogo, hein? Colômbia e Portugal em Miami. 9:19, 15 graus aqui em Farroupilha, na Espaço Human League.

0: 13 minutos faltando para as 10 da noite, né? Espaço faz um breve intervalo. Na volta tem mais música boa para você aqui na Rádio dos Melhores Ouvintes. A gente vai junto nesse ritmo até a meia-noite. 9:47.
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0: 10 minutos faltando para as 10 da noite. Estamos de volta com a noite na Espaço, no oferecimento Boutique Animal, Energia Esportes, 14 graus em Farroupilha. Manda aqui um abraço pro Augusto, obrigado pela mensagem, pela participação. Também recado do Guilherme, obrigado pela mensagem. Também o meu grande amigo Luciano Silva, namorada Aline Lázari, filhota Pet, a Samira. Pessoal junto no bairro Vila IP, curtindo a programação. Obrigado, turma, pela companhia de todas as noites. Meu grande amigo, meu irmão Roberto Salvati e família estão juntos nessa noite, voltando de um jantar em Flores da Cunha, ouvindo a Espaço. Ótimo final de semana para vocês também, Roberto, Débora, toda a família. Um grande abraço, obrigado pela parceria e companhia de sempre. 10 minutos faltando para as 10 da noite. Como é que estão os jogos nesse momento? Colômbia e Portugal continua 0-0 e o Uzbequistão está vencendo o Congo por 1-0. Última rodada da fase de grupos da Copa do Mundo. Depois às 11 tem Argélia e Áustria e Jordânia e Argentina. Aí são os jogos finais. Depois no domingo já começa a segunda fase, o mata-mata da Copa do Mundo com África do Sul e Canadá. Agora 9 minutos faltando para as 10 aqui na Espaço Queen.

0: 10:13, 14 graus em Farroupilha, intervalo, na sequência tem mais música boa pra você nesse sábado aqui na Espaço FM, virando 10:14, já voltamos.
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0: 10:17, aqui em Farroupilha, 14 graus a temperatura, estamos de volta com a noite na Espaço, no oferecimento Boutique Animal, Energia Esportes. Jogos, pô, que jogaço, hein? Colômbia e Portugal, tá na reta final, agora tem 5 minutos, mais os acréscimos, que jogo, Colômbia tava dando um pau em Portugal, tava tendo muita chance, partidaça da seleção colombiana, agora nos últimos minutos Portugal começou a tomar as rédeas da partida, ainda tem o Cristiano Ronaldo em campo. Pô, que baita jogo, era de se esperar, talvez um dos melhores jogos da primeira fase, um 0x0 bem tenso. As duas seleções já estão classificadas para o mata-mata. O Congo também está se classificando, vencendo o Uzbequistão de virada por 2x1, está eliminando a Coreia do Sul, um dos vexames da Copa, seleção sul-coreana, que é uma das melhores da Ásia, tem grandes jogadores, inclusive o Son, que fez muito sucesso na Inglaterra, hoje está nos Estados Unidos. Coreia do Sul vai sendo eliminada porque o Congo vai ficando entre os melhores terceiros colocados. São 12 grupos e os 8 melhores terceiros colocados vão também para a fase de mata-mata, tem quase todos definidos. Falta agora só a definição desses últimos grupos aqui. O Congo vai passando com essa vitória e depois a Argélia ainda tem chance de classificação entre os melhores terceiros nesse momento dos times que ficaram em terceiro, que estão sendo eliminados. Uruguai, que é vexame total, Escócia, que estava no grupo do Brasil, e a Coreia do Sul. Tem a Argélia, que ainda está viva. A Argélia, nesse momento, fica de fora, mas vai jogar daqui a pouquinho contra a Áustria, também valendo vaga. Se a Argélia conseguir um resultado, pelo menos um empate, aí a Argélia vai eliminar o Irã, que nesse momento estaria se classificando, mas aí depende do resultado do jogo de daqui a pouquinho, entre Argélia e Áustria. Agora, 10 horas com 19 minutos. Deixa eu mandar aqui os abraços. Rosmari, bairro Pedancini, em Caxias. Obrigado pela participação, pela mensagem. Essa mensagem aqui, outra pessoa que mandou, aí você manda no programa da pessoa. Obrigado, tá? Não vou falar o nome aqui, mas não é do programa de agora. Agora, 10 horas com 19 minutos, 14 graus a temperatura aqui na Espaço Gilberto Gil.

0: 10:46 aqui em Farroupilha. Nesse momento, 14 graus a temperatura. Um intervalo, na volta, vamos aproveitar e ouvir a previsão do tempo para os próximos dias. Antes da saída, deixa eu mandar um abraço, meu grande irmão Franco Francischini, DJ, tá ouvindo, voltando Stone Hall aqui em Farroupilha, tá indo para Caxias e tá sintonizado na Espaço. Franco, abração, irmão, obrigado pela mensagem, pela companhia, abraço pra família também. Grande amigo do rádio, marcou época no Espaço Dance Now, nos domingos de noite, aqui na Espaço FM. Obrigado, irmão, pela companhia, pela parceria de sempre. 11:13, já voltamos com mais aqui na Espaço FM, a rádio dos melhores ouvintes.
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0: 11:11, voltamos com a noite na Espaço, no oferecimento Energia Esportes, Boutique Animal. Tempo nublado aqui em Farroupilha, 14 graus a temperatura à noite, mais quente da semana hoje, mesmo com o tempo fechado. E tem atenção para este domingo. Chuva deve começar ao longo da madrugada e persiste. É um domingo bem chuvoso aqui em Farroupilha, manhã, tarde e noite. Cai um pouquinho a temperatura. A máxima é 15, a mínima é 8 graus. Segunda-feira o sol volta a aparecer, permanece o tempo aberto ao longo de todo o dia, 12 graus a máxima, então cai mais um pouquinho. Na terça-feira, na quarta e na quinta, chuvoso manhã, tarde e noite. Teremos então uma semana com mais chuva. Na terça, máxima 12 graus, quarta-feira, máxima 13 e quinta-feira, frio, máxima 7 graus, mínima 3. Sexta-feira, o sol volta a aparecer entre nuvens, não chove mais e a máxima sobe para 12 graus. Então, muita instabilidade chegando já hoje com o tempo fechado e nesse domingo com muita chuva ao longo de todo o dia, máxima 15 graus para amanhã. 10 minutos faltando para as 11 da noite, aqui na Espaço Print.

0: 11:14, reta final da noite, né? Espaço, intervalo, na volta tem mais música boa pra você, até a meia-noite aqui na Espaço FM. 11:14, voltamos já.
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0: 11:17, voltamos, reta final da noite, né? 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Fim de semana, informação não para no site da Espaço. Conect Imóveis destaca aquecimento do mercado e apresenta novos empreendimentos para todos os públicos. Delegado detalha inquérito que indiciou 9 servidores por peculato, corrupção passiva, falsidade ideológica e associação criminosa. Dupla é presa com 300 porções de drogas em Caxias. Motociclista fica ferido após sequência de acidentes no centro de Caxias. Novo receptivo turístico Lagoar Café é inaugurado na Praça do Trator em Farroupilha. Campeonato Braçadas pela Vida encerra a Semana do Diabetes na Senec Farroupilha. Grave acidente deixa uma pessoa morta e 3 feridas em Casca. Esses e outros destaques, site, aplicativo e redes sociais da Espaço FM. Agora 11:18, reta final da noite no Espaço. Começamos esse bloco com Simply Red.

11:48, reta final da noite, né? 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Nesse momento, a Argentina, com 2 gols de Lautaro Martínez, vai vencendo a Jordânia por 2-0, termina em primeiro com 3 vitórias. Melhor campanha junto com França e México. Também a Áustria vai vencendo a Argélia por 1-0. Tem quase todos os grupos definidos. Grupos não, os confrontos da fase 16avos de final. É um nome feio, né? Mas vale pré-oitavas ou segunda fase mesmo, ou mata-mata. Alemanha e Paraguai, França e Suécia, África do Sul e Canadá, Holanda e Marrocos, Portugal e Croácia. Belo jogo. Aliás, estava vendo aqui que o Cristiano Ronaldo foi o segundo pior avaliado em notas, mas um jogo ruim do robozão. Primeiro jogo contra o Congo também ele foi mal, contra o Uzbequistão ele foi bem, mas daí também olha o adversário, né? Hoje contra a Colômbia ficou devendo mais uma vez. Estados Unidos e Bósnia, Bélgica contra Senegal, Brasil e Japão, segunda-feira às 2 horas, Costa do Marfim e Noruega, no caminho do Brasil. Quem, se o Brasil vence do Japão, pega um desses dessas duas seleções. Também tem México e Equador, Inglaterra e Congo, Argentina, Messi contra o Vozinha, a Argentina pega Cabo Verde, Austrália enfrenta o Egito no caminho da Argentina e Colômbia e Gana. Falta definir agora os adversários de Suíça e Espanha. Já depois desses jogos de agora, saberemos. Aí tem todos os confrontos da primeira fase de mata-mata da Copa do Mundo. Como eu falei, amanhã tem África do Sul e Canadá, único jogo. E depois, na segunda-feira, às 2 da tarde, Brasil e Japão. 15 minutos faltando para meia-noite. As últimas de hoje, começando com Alceu Valença.

11:55, fim de papo na noite, né? Espaço desse sábado. Muito obrigado pela sua companhia. A gente volta na segunda-feira às 8 horas, logo após a Voz do Brasil. Conect Imóveis destaca aquecimento do mercado e apresenta novos empreendimentos para todos os públicos. Delegado detalha inquérito que indiciou 9 servidores por peculato, corrupção passiva, falsidade ideológica e associação criminosa. Dupla presa com 300 porções de drogas em Caxias. Motociclista fica ferido após sequência de acidentes no centro de Caxias. Esses outros destaques, site, aplicativo e redes sociais da Espaço FM. Nós encerramos com Manhattans e a Espaço volta às 7 da manhã com o Farroupilha Grande do Sul. Boa noite, bom domingo, até mais.

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0: Porque amanheceu chovendo, estamos chegando aqui na Espaço FM, somos classe especial. Bom dia, bom domingo pra você. Tá começando o meu, o teu, o nosso encontro de todas as querências. A partir de agora, Farroupilha Grande do Sul, o melhor da música gaúcha passa por aqui. 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
0: Vamos juntos, eu de cá, você de lá, bem-vindo, bem-vinda, gaúcho ou gaúcha dos quatro costados, Rio Grande do Sul afora. Estamos chegando para o último domingo do mês, 28 de junho de 2026. A primeira música já anunciou dia de chuva aqui na nossa Serra Gaúcha. Vamos conferir a temperatura neste momento em 13 graus, oscilando entre 12 e 14. Aqui no prédio da Espaço, na Avenida Paulo Broilo, 360, temperatura em 13 graus. Para hoje, a máxima não passa dos 18. Mínima de 14, máxima de 18. Sol entre nuvens, dia nublado, tarde e noite com temporal. Para amanhã, segunda-feira, dia 29, dia nublado com chuva também. Na terça-feira também teremos chuva, na quarta e na quinta também marca chuva, portanto uma semana de instabilidade aqui na nossa Serra Gaúcha. São 7:08, temperatura em 13, neste momento umidade alta 97%.

0: No ritmo da espaço, agradecendo a Deus, ao nosso patrão celestial, pela vida, agradecendo por estarmos juntos em mais um encontro para honrar as nossas tradições, honrar aquilo que é nosso, de direito, de fundamento e de fato. Te convido, peço licença, aos peões e prendas do nosso Rio Grande, invocando a presença do Pai Celestial para rezarmos a oração do Pai Nosso. Às 7:09. Pai Nosso, que estais no céu, santificado seja o vosso nome. Venha a nós o vosso reino, seja feita a vossa vontade, assim na terra como no céu. O pão nosso de cada dia nos dai hoje. Perdoai as nossas ofensas, assim como nós perdoamos a quem nos tem ofendido. E acima de tudo, não nos deixeis cair em tentação, mas hoje e sempre, livrai-nos de todo e qualquer mal. Que assim seja. Amém. 7:09, 7:09, temperatura em 13 graus.
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0: Bueno, dito isto, com as bênçãos do nosso patrão celestial, com as bênçãos da mãe de Caravaggio, padroeira da Diocese de Caxias do Sul, santos e santas, independente da religião, com a espiritualidade ao nosso lado, vamos juntos começarmos muito bem o último programa deste mês, o último programa de junho. WhatsApp da Espaço liberando a partir de agora, 549-9611-1971. Mensagens de texto, mensagens de voz, o teu famoso áudio de até 30 segundos, lembrando sempre do nome completo e também o endereço. Dito isto, 3268-2100 é o telefone da Espaço, telefone do sucesso. Nas redes sociais, arroba Espaço FM, Facebook e Instagram, arroba Gabriel Marqueto. Gabriel Marqueto com CH e 2Ts lá no final. Tempo instável, temperatura em 13, chove na nossa Serra Gaúcha. Começando o programa hoje com uns clássicos diferenciados. Trazendo para vocês o nosso, entre aspas, MPB Gaudério. Que tal, hein? Uma viagem no tempo com artistas que protagonizaram clássicos regionais. Músicas deste primeiro bloco não são essencialmente nativistas, mas que refletem também um pouco da nossa cultura com esta pegada mais contemporânea. Algumas interpretações de clássicos brasileiros e também uma pitada de Los Hermanos, uma pitada dos Hermanos com My Way. Vamos começar? Tudo pronto por aí? Aumente o volume do rádio, serve o teu mate, passa o teu café numa candona. 1982, clássico, que ficou muito conhecido, inclusive, na voz do Gessé, na interpretação de Wilson Paim, abrindo mais uma vez, em grande estilo, a nossa parte musical. Senhoras e senhores, às 7:12, Solidão de Amigos.

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1: Fechando o primeiro bloco, Cristiano Quevedo, Eu Sou do Sul, Mário Barbará, Desgarrados. Cássia Abreu, Maiwen, Cleiton Ecledir, Vira Virou, Almôndegas, Aragana, Wilson Paim, Solidão de Amigos, 1982. E lá no começo, Walter Moraes, Dia de Chuva aqui na Espaço.

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0: Bueno, dito isto, são 7h39, 7h39. Antes dos primeiros abraços, eu quero aqui fazer um adendo, fazer um rabicho. Tivemos este primeiro bloco musical com músicas não necessariamente especificamente gaúchas e tradicionais, mas músicas nativistas, músicas de artistas gaúchos. E a gente vai emendando na programação outras músicas também. Tenho aqui, por exemplo, umas milongas especialíssimas para vocês, como essa aqui. Daqui a pouco, hein?
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0: Tudo isso e muito mais aqui no
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0: O melhor da música gaúcha passa por aqui. Eu levo a sério esse slogan porque, convenhamos, é difícil. Confesso para vocês, é sempre um desafio fazer 6 horas de programa gaúcho e não repetir músicas, trazer músicas diferentes, trazer artistas diferentes, estar renovando sempre. Então fiz esse pequeno medley, essa pequena viagem, dando um spoiler, adiantando algumas músicas aqui para vocês, para lembrar que todas as músicas passam por aqui. Começamos com um bloco mais contemporâneo, mas também valorizamos o tradicionalismo, valorizamos as coisas da gente. Seja gaúcho, chimango ou maragato, todos se encontram aqui. Farroupilha Grande do Sul, o encontro de todas as querências. E é claro que as tuas sugestões também são bem-vindas. 549-9611-1971. Espaço Fone 3268-2100 e nas redes sociais @espaçofm@GabrielMarqueto.
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0: Mas estamos aí, de minha parte, se esforçando sempre para trazer uma playlist caprichada e de fundamento, com músicas diferentes, cenários e objeções a caráter risquíssimos de um Rio Grande guapo, forte, aguerrido e bagual. 7:45, temperatura em 13. Vamos com mais música, daqui a pouco teu recado, teu chasque, o teu pedido, a tua saudação musical aqui no nosso Farroupilha Grande do Sul. Os Serranos, Serrano, sim, senhor. Tempo instável. Bom domingo pra você.

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1: Na Espaço FM, Tchê Garotos, Bandeira do Rio Grande, João Luiz Corrinha, China Atrevida, Grupo Essência Gaúcha, Milonga da Paixão, Grupo Rodeio, para quem tem bandeira, os Monarcas, Sistema Antigo e os Serranos, Serrano, sim senhor. A hora certa na Espaço 8:07, na interpretação de Luiz Marenco, o Marencão, o hino rio-grandense aqui na Espaço.

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0: É o Rio Grande que pede passagem, 8:13, 8:13. 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
0: Somos classe especial. 8:15, 8:15, vamos com os primeiros abraços de hoje, a turma que está chegando por aqui no nosso encontro dominical. Um chasque do tamanho do Rio Grande é o meu amigo César Rabuschi, caminhoneiro. Ô, caminhoneiro, é o Rio Grande que pede passagem. Alô, Rio Grande. Alô, meu amigo César. Bom dia pra você.
2: Bom dia, Marquito. É César Rabuschi, de Flores da Cunha, caminhoneiro. Hoje eu tô escutando aqui de São Roque, interior de São Paulo. Quando é amanhã, vamos carregar pro Recife ali. Tá bom, um abraço a toda a gauchada ali. Os caminhoneiros que cruzam a região, que estão escutando, meu amigo Emerson, o Darcy Morangueira em Natal. Um abraço a todos, a minha família no rancho, a Ureni, esposa, os filhos Miguel e Samuel. Bom domingo a todos.
0: Valeu, tio, um abraço para ti também. Bom domingo, César Rabuschi. Leandro Taminski chegando por aqui às 8:16. Bom dia, Marquito. Se possível, batendo água com os serranos. Essa eu dedico ao meu amigo Laírton, o Chapéu. Um ótimo domingo abençoado para você e a todos que estão na escuta. Neste momento, passando por Flores da Cunha, Rio Grande do Sul. Retornando de Contagem, Minas Gerais. Leandro Taminski, bairro Belvedere, em Farroupilha. Motorista também. Pessoal do trecho, cuidado e atenção redobrada. Essa pista molhada aí, entendeu? A parte, um abraço especial, motoristas, pessoal dos aplicativos, os taxistas, você que está viajando nas estradas, nas rodovias, nas ruas, um abraço para ti, cuidado, segurança, saúde, paz, prosperidade e as músicas do nosso Farroupilha Grande do Sul. Vera Lúcia, um bom dia para você, Vera, tudo bem por aí? Olha que maravilha, hein? Uma frase muito especial: a felicidade possível nasce quando aprendemos a valorizar o bem que já existe, a cultivar pensamentos elevados, encontrar sentido mesmo nas experiências difíceis. Bonita mensagem, Vera, um bom dia para você. Meu amigo Irani, chegando por aqui, um abençoado domingo aos gaúchos e gaúchas com as proteções e bênçãos da mãe de Caravaggio. Amém, que assim seja. Um abraço do tamanho do Rio Grande do Sul para ti também, Irani. meu amigo Ruby, mais um gaúcho chegando por aqui. 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Elidson Sandoval tá por aqui, quero ouvir música, ofereço então para a esposa Terezinha, pode ser uma da programação, tá bom, Marqueto? Bueno, combinado então. Estamos curtindo o programa, bastante de chuva por aqui em São Leopoldo, Rio Grande do Sul. Bastante chuva nesta querência. Um abraço, pessoal do bairro Chácara dos Leões, meu amigo Elidson e a esposa Terezinha. O Elidson me mandou, ou Elidson, eu chamo de Elidson, me mandou um recado semana passada, não deu tempo de rodar. Fala, Edson, pode falar hoje, não tem problema.
3: Marqueto, aqui é o Elidson de São Leopoldo, curtindo teu programa, as tuas palavras, as mensagens, é muito bom para nós. Você é a gata do nosso domingo, você é a gata do nosso dia. Com as palavras, com as mensagens, e agradecendo a Deus todos os dias, por nós termos saúde e paz.
0: Amém. Obrigado, obrigado pelo carinho aí, meu amigo Elidson. Me chamo de Elidson. Ah, o piá é bom, né? Elidson, meu amigo Elidson, carinhosamente conhecido, um abraço para ti, obrigado pelo carinho, pelo registro aqui no nosso Farroupilha Grande do Sul. 8:19, Laírton tá por aqui, pediu poncho molhado, boa, boa, poncho molhado, olhar na tropa e no horizonte. Vai ao tropeiro, estrada fora. Aham, viu? Tô por dentro, hein? Tô sabendo. Um abraço, Laírton, pessoal da Mario Tour. Hoje vai bem, né? Uma chuva esquerda, nada. 8:19, mas eu notei que com essa chuva a temperatura subiu. Vocês concordam? Hão de concordar, né? A temperatura subiu aqui na nossa Serra Gaúcha. Essa semana aí até geada deu um tendel, né? Um tendel, Deus o livre. Majada branca. E aí o pessoal postando foto de geada, postando um monte de coisa. Eu dei risada, eu vi esses dias no Instagram, um conhecido postou: faz 35 anos que eu moro em Farroupilha. No inverno tem geada e no verão é aquele calorão de sempre. Vamos colocar outras coisas. Pessoal, dá uma geadinha, já sai postando foto e fazendo aquele turismo todo. É bom também, né? É bom deixar registrado uma geadinha. Deus o livre, foi quarta-feira, né? Quarta-feira que deu a geada. E eu tinha que fazer exames, exames de rotina lá em Caxias do Sul. Fui lá no hospital da Unimed. E aí um tendel, né? Porque uma fila, peguei congestionamento. Tinha um monte de exame para fazer, uns 15 tubinhos mais ou menos. E a primeira coleta de urina da manhã, a primeira coleta da manhã era lá. Então vocês pensem o tendel, né? O cara acordar, ter que segurar a bexiga e até Caxias do Sul, quase se mijando, com perdão da palavra. Mas deu tudo certo, deu tudo certo. Tirando este friozito à parte aí, deu tudo certo. E com a chuva, estava falando da chuva, né? Com a chuva que deu, a temperatura subiu. Subiu um pouco a temperatura, estamos com 13. Essa semana aí chegamos a 2, 3 graus. Então deu uma boa refrescada por estas querências do Rio Grande do Sul afora. Já falei aqui no espaço, falei mais cedo, próxima semana será de chuva, bastante umidade aqui na Serra Gaúcha. Quero dar uma olhada só para completar minha informação quanto às temperaturas, como é que serão as temperaturas nesta próxima semana. Deixa eu colocar minha vinhetinha por aqui.
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0: Bueno, às 8:22, para amanhã, temperatura mínima de 10, máxima de 15. Tô olhando por aqui, vai ser mais quente do que a semana que passou. Mínima de 6, máxima de 18. Mínima de 6, máxima de 18. Teremos chuva pelo menos até quinta-feira. A partir de sexta, o sol sai entre nuvens. Claro que são indícios. Temperaturas de referência aqui também, mínima de 6, máxima de 18, mas teremos um leve veranico, né? Afinal, para quem passou aí por 2 e 4 graus, 18, opa, é um bom pulo, né? É um bom pulo, digamos assim. Informações do tempo aqui na Espaço, um abraço para você, um bom dia, se cuide na estrada, no trânsito, no trabalho, você que está indo trabalhar, né? Você que está acordando, indo acordar é bom, você que está acordando, fazendo teu café numa cambona, já se preparando para fazer aquele churrasco, daqui a pouco indo passar no açougue, inclusive um abraço aos meus amigos açougueiros, pessoal dos mercados também, das padarias, você que está trabalhando aí ao som da Espaço, pessoal dos hospitais, essa gauchada querida aí, pessoal que está vigilando também, os vigilantes, segurança pública, brigada militar, polícia civil, toda essa turma querida aí, gauchada reunida aqui no nosso Farroupilha, um bom dia, um bom domingo para vocês. 8h23, daqui a pouco mais recados, mais abraços, 3268-2100, o telefone da Espaço, 549-9611-1971, 99611-1971, WhatsApp da Espaço, mensagens de voz, o teu áudio de até 30 segundos e mensagens de texto, fique à vontade. Não tem Gregório para depois dizer gregrê. Dito isto, também deixo as minhas redes sociais, as nossas redes galpões virtuais à tua disposição no Facebook e Instagram, arroba Espaço FM. Espaço FM Classe Especial no Facebook e Instagram, o meu, no caso, Gabriel Marqueto, com CH e 2Ts lá no final. Vocês perderam a gaita? Vamos achá-la então com César Oliveira e Rogério Melo, aqui na Espaço FM, o roubo da gaita velha.

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2: Na sintonia rio-grandense, Chiquito e Bordoninho, Saudade Maleva, Grupo Manotaço, Elavo e o Sandro Amaral, repontando desenganos. E César Oliveira e Rogério Melo, o roubo da gaita velha aqui no espaço.
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2: 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Um abraço ao seu Luiz, um abraço a dona Vera, família Ronda Charrua. 8h40, 8h40, 8h40, temperatura em 13 graus e a temperatura, a estação mais fria do ano começou. 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

0: Um abraço a Cirlei Pagnussati, pediu dia de chuva. Oh, Cirlei, abriu o programa com essa, abriu o nosso Farroupilha com essa. Pede outra, tá bom? Um chasque pra você. Vamos com mais recados, mais abraços. Toda a turma aí, querida, um abraço aqui para o meu amigo Valdo, final 9418, me mandou uma milongaça aqui, milonga gaúcha para tomar chimarrão. Som do campo e paz. Vamos ouvir. Um abraço, obrigado, querido, pela sugestão e pela audiência. Tamo junto e misturado. Às 8h43, daqui a pouco tem espaço loterias aqui na 100.9. Meu amigo Evandro Rec, de Caxias do Sul. Fala, Evandro.
1: Bom dia, Gabriel Marqueto, Evandro Rec de Caxias do Sul. Sempre na escuta desse programa Bagual que tu apresenta com maestria todos os domingos de manhã. Queria mandar um abraço pro meu amigo Éder Teixeira e para todos os ouvintes da Rádio Espaço e do teu programa. Um grande abraço aí, que Deus te abençoe e um bom domingo a todos.
0: Feito, meu galo. Um abraço para você, Guilherme Galafassi, por aqui também. Um abraço, meu amigo Rogério Ferronato. Oh, Rio Grande, pessoal do Jardim Itália em Caxias, na escuta deste baita programa, desejando a todos um abençoado domingo. Ofereço a programação aos gaúchos e gaúchas deste rincão de São Pedro, no mais um quebra-costela do tamanho do Rio Grande do Sul. Um abraço, tchê. Mas que maravilha, hein? O Rogério, que estava de aniversário dia 14, também é de junho. Um abraço especial para ti, família Vargas e família Ferronato. 8h44, 8h44. Meu grande amigo Darcy Melar, de aniversário hoje, hein, Darcy? Faz teu pedido aí.
2: Bom dia, Marqueto.
0: Bom dia.
2: Tudo bem, Marqueto?
0: Opa, tudo.
2: Tá aí, tá tranquilo?
0: Tudo e por aí.
2: Ah, eu tô te mandando um áudio aí, porque hoje eu tô de aniversário.
0: Mas é.
2: Tô esperando minhas gurizadas virem aí pra nós comer uma carne, um pedacinho de torta. O que tu acha? O dia tá meio péssimo assim, mas tudo bem, né, Marqueto? Faz parte.
0: Faz parte.
2: E manda a casa da tia aí pra nós ouvir aí, Marqueto. Que tal isso? Valeu, querido. Um abraço.
0: Acho que rodei semana passada. Não tem muita importância. Não se nega pedido de aniversariante, hein? Às 8h45.

0: Parabéns, Melana. Um abraço pra você.
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2: Em Porto Alegre, DJ Papa e Douxo.
0: Às 8:48.

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1: 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Berenice Azambuja, deleganta, telefone ganta da Bossoroca. Que bloco, hein? Velho milongueiro, é mentira desses louco. Anjinho só tem no céu. Gaúcho da fronteira, papai gaúcho, eu sei que é. Exiru missioneiro, casa das tias, para o aniversariante de hoje. Darcy Melara comemorando mais um ano de vida aqui na Espaço.

0: Vamos que vamos, dele que dele, estamos que estamos chegando para mais uma hora de programa, 9 horas em ponto, na sequência da programação Espaço Loterias. Espaço Loterias para Peroni Sorte Shop, na sequência, aprume-se, programe-se, os resultados da Mega Sena, também da Quina e da Loteria Federal.
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0: 9 horas e 1 minuto, 9:01, tempo instável, temperatura oscilando entre 12 e 14 graus. Aqui na Espaço FM somos classe especial. Quero mandar um abraço e um beijo para Camila, Camila que mora no Caminhos de Pedra, em Bento Gonçalves, está nos escutando hoje pela primeira vez, acompanhando o programa. Camila, um beijo para você, cevando um mate, bagualuto e a propício, a caráter para o dia de hoje. Camila que vai trabalhar daqui a pouquinho, curtindo a nossa programação. Muito obrigado pelo carinho, muito obrigado pela tua presença aqui hoje, que possa retornar mais vezes. Seja sempre muito bem-vinda a este encontro cultural de todas as querências. Um beijo carinhoso para você. Te dedico, então, pedi uma música aqui, não sabia qual. Vamos facilitar as coisas. Vamos dedicar músicas que tocam a alma e o coração, pode ser? A você, a todas as mulheres, a todos os homens, aos românticos e românticas desse nosso amado Rio Grande do Sul. Não sei, talvez, pode ser. Vamos nessa então? 1, 2, 3 e... Ah, que maravilha! Coisas do amor.

grupo Minuano aqui no espaço. Ah, que beleza, hein? Coisas do amor. Para Bitcoin, Irmãos Barbosa, Big Fear e Howdy.

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2: Participação de luto. 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Atendimento, Funerária Fornec Matana de Farroupilha.
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2: 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É a Quina de São João, vamos ficar atentos ao resultado. Portanto, neste bloco, trarei apenas a Mega Sena e a Loteria Federal. Mega Sena acumulou o concurso 3024. 3024 da Mega acumulou as dezenas sorteadas. Mega Sena, atenção: 13, 39, 42, 44, 47 e 49. 13, 39, 42, 44, 47 e 49. Vamos aguardar a Quina de São João. Passo agora para a Loteria Federal. Espaço Loterias, oferecimento Peroni Sorte Shop Loterias, concurso 6.078 da Loteria Federal. Loteria Federal, atenção para os resultados. Quinto prêmio, 15.020, 15.020, 15.020, quinto prêmio. Quarto prêmio, 467. 0467, 467. Terceiro prêmio, 7.818. 7818, 7.818. No segundo prêmio, 53.888. Uma trinca de 3, 53888. 53.888, 53.888. Lá no começo, primeiríssimo prêmio. prêmio de hoje da Loteria Federal, 6.440, 6440, 6440, 6.440, primeiro prêmio da Loteria Federal. Aqui eu trouxe a Loteria Federal e trouxe também a Mega Sena, aqui na de São João. Vamos aguardar o resultado. No mais, seguimos então com o nosso espaço Loterias, que fica por aqui, lembrando que estes e outros resultados na íntegra, ou seja, por completo, você pode solicitar via WhatsApp da Espaço 549-9611-1971.
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2: 9:13, 9:13, Espaço Loterias para Peruna e Sorte Shop ficam por aqui, mas voltamos no próximo domingo no Espaço Loterias, mais ou menos neste horário.
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2: É o Rio Grande que pede passagem. Não tem Gregório para depois dizer Gregre para Bitcoin. Irmãos Barbosa, Big Fear e Haldei. Tem uns vaneiraços aqui pra gente mandar. Tem umas músicas aqui de fundamento. Mas eu quero fazer uma dobradinha com Coisas do Amor. Quero mandar um abraço aqui, um beijo carinhoso também para Evelyn. Alô, Evelyn. Alô, Garibaldi. Um abraço para você. Também está escutando o Farroupilha hoje pela primeira vez, nosso Farroupilha Grande do Sul. Fico feliz quando as pessoas mandam manifestações de carinho, de amizade, de respeito. Pessoal que manda mensagem diz, ó, estou te escutando hoje pela primeira vez. Faz um elogio, um comentário, pede uma música. Sejam sempre todos muito bem-vindos. É um programa muito democrático. A tua participação é a minha prioridade sempre. Um abraço especial então para Evelyn, para sua família em Garibaldi, capital do espumante. Um abraço especial para vocês também, pessoal do Grostoli, né? Tem um Grostoli inclusive muito bom, muito bom. Um abraço meu amigo prefeito Sérgio Quezini. E a Evelyn então está conosco, um abraço para ti, um bom descanso, um bom domingo, domingo de chuva, um domingo para descansar, recarregar as energias, recarregar a bateria e começar em grande estilo mais uma semana. Então para a Evelyn, para eu, para você, para nós outros, os serranos, pois quando o amor se faz, a gente não esquece mais. Tá romântico hoje, Marqueto? Não sei. Eu sou assim.

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2: Na sintonia rio-grandense, faltam palavras para expressar como é a nossa primeira vez, como é bonita a nossa primeira vez, hein? Os Serranos, a primeira vez, composição do meu amigo Elton Saldanha, jornalista, compositor de clássicos como Entrando no Bororé, Castelhana e por aí vai, entre eles, A Primeira Vez. Especialmente para o pessoal de Garibaldi, Rio Grande do Sul. 9h24, 9h24, tenho mais recados por aqui. Temperatura em 14 graus e a nossa temperatura, o Sebastião tá por aqui, alô Rio Grande. Alô Sebastião, abre o peito aí, tchê. Era aí, agora vai. Agora tá de fundamento. Fala Sebastião.
3: Bom dia, Gabriel. Tudo certo?
2: Tudo.
3: Sebastião dos Santos, que Três Coroas, tranquilo?
2: Opa, tudo certo.
3: Agora pra nós aí, do Gonzaga dos Reis, se tu tiver na programação. Se não tiver, pode ser alguma do Nardel Silva, certo? Oferecer para todo o pessoal que tá, os ouvintes aí, para ti. Dizer que teu programa realmente é muito bom. Eu não perco um. Domingo a gente já levanta escutando. Valeu, um abraço.
2: Que maravilha, fico feliz aí, um abraço especial para ti, um abraço a toda essa turma querida que está escutando aí o nosso Farroupilha Grande do Sul. Nardel Silva, Gonzaga não tenho, vou te mandar uma do Nardel Silva então, pode ser? Vamos abrindo este bloco aqui com o Nardel Silva, tô pegando aqui, tem Cavalo Preto, Recordando Tio Bilia, Flor do Meu Rincão, Gaúcha Morena, Iraí, Mãe Amorosa, Em Cima das Garras, Velhas Cartas. Opa, esta é bonita, pode ser essa? Então vamos com essa aqui, depois tem o Porca Vem, o Baitaca e vamos florindo a cordiona. Pra ti então, meu amigo Sebastião, vamos colocando aqui Velhas Cartas na Espaço FM. E o tempo amarelou. 9h26. Bom dia.

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1: Alô?
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0: gazela pra cá.
1: Principalmente se tiver um orelhão por perto do CTG, né, Reis?
0: Toquemos ficha.
1: A Santana do Livramento.
0: A Luita aqui.
1: Uruguaiano.
0: Manuel Viana.
1: São Moro.
0: Caciqui.
1: Santiago.
0: São Gabriel.
1: Rosário.
0: Vou ter que ligar. Alô?
2: Oi, João.
0: João? Que João? É o Regis do Grupo Rodeio.
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5: Caiu a ficha. Grupo Rodeio com João Luiz Correia. Orelhão da Fronteira, pensa num troço antigo baitaca, que tal, hein? Secretário de obra. Porca, vem a castração e a pialo, castração a pialo. E também Nardel Silva, velhas cartas aqui no espaço.
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5: Rio Grande do Sul, gaúcho quer cantar, 9:42, temperatura em 14 graus e a temperatura para Bitcoin, Irmãos Barbosa, Big Ferry Haldane, vamos juntos, até 1 da tarde, eu indicar vocês de lá neste domingo, último de junho, 28 de junho de 2026, às 11 da manhã tem os aniversariantes aqui da Espaço.

0: Vamos com mais abraços, mais recados. Bom dia para Sérgio e Hermínia Bisol. Bom dia para vocês. Um bom dia para a família Hermelu Esportes, Hermelu Calçados. A Aurora, Giovana, também o meu amigo André, toda a família aí, Hermelu, um abraço especial. Bom dia, Marquinho, meu amigo. Bom dia, Espaço FM. Muita chuva em Canela. Vamos preparar um mate amargo e escutar o melhor programa gaúcho deste rincão. Um domingo abençoado a você e seus milhares de ouvintes. Manda para nós aí, Florindo Acordiona. Quero agradecer e oferecer à dona da pensão, Adriana. Estamos na escuta. Um abraço, meus amigos de Canela, região das Hortênsias. Seu Alcione Buxeboan, o nome já diz tudo, Alcione, gaúcho de fundamento. Um abraço especial para ti, um abraço para dona Adriana. Vamos lá, gurizada, dele, vamos que vamos, tamo que tamo, chegando meu amigo Antoninho, Antoninho das Cordionas, um abraço para ti. É, tempo enferruscado, não tá fácil, né? Mas, como diz o Chiru Missioneiro, tando mais ou menos, tá louco de bom, tá louco de especial. Um abraço especial para ti, um abraço pra turma aí da 122, perto de Nova Milano, Antoninho, aqui em Farroupilha. Bom dia, Marquinho, bom dia, Espaço, bom dia a todos. Quem mandou o recado foi o Osmar Otávio Penzi. Alô, família Penzi. Alô, Rio Grande do Sul. Um abraço aqui também para os vigilantes, mais uma vez. Bom dia, Marquinho. Estou de plantão hoje. Estou ligado na Espaço. Estamos sem luz desde ontem à noite. Opa, meu colega falou que um carro bateu num poste aqui perto do Bump, indo para a linha São Miguel. Então, que coisa, gente. Que situação. Ah, Rio Grande, Bagual. Sabe que... isso aí não é fácil. Isso aí não é fácil. Mas eu não vou fazer polêmica, já sou polêmico por natureza. Sabe que lá na minha rua, eu resido no bairro São José, aqui em Farroupilha. Já faz cerca de 2 dias que um caminhão foi manobrar e aí ele passou pela fiação estava mais baixa, né? Fiação ali de cabeamento, de telefone, internet, coisa arada e tal. E aí, graças a Deus, ninguém se machucou, não aconteceu nada, mas eu fiquei sem internet. É, fiquei sem internet. E aí o Rio Grande acaba se perdendo um pouco, porque você imagina, hoje a gente faz tudo com internet, não é apenas uma ferramenta de lazer, mas uma condição de trabalho. Eu, como jornalista, utilizo a internet diariamente. E aí fica sem Alexa, fica sem a televisão, os aplicativos, a gente fica sem... acabar usando as redes sociais, eu não consigo publicar as matérias também quando estou de plantão. Aí liguei para a tal da empresa. Ah, estamos com problemas técnicos, tem muita demanda, não sei o quê. Enfim, faz quase 3 dias que eu estou sem internet. Essa semana a gente publicou uma matéria aqui na Espaço, o pessoal do bairro industrial chegou a ficar 48 horas sem energia elétrica. Tu já pensou ficar 48 horas, 2 dias sem luz? Antigamente, tudo bem, as condições eram outras, né? O pessoal vai falar, ah, mas no meu tempo a gente ficava sem luz ou nem luz não tinha. Tudo bem, tudo certo. Mas em 2026, o cara pagar a conta de luz certinha, querer chegar em casa agora no inverno, tomar um banho quente, assistir uma TV, ligar um rádio e não ter luz, ficar 48 horas sem luz, é complicado, é bem complicado. Já pensou não conseguir colocar tuas coisas na geladeira? E água, então, nem se fale, né? O pessoal ficando sem água direto também. Ah, por favor, por favor. A gente tem que evoluir um pouco. Tem que evoluir. Eu faço esse chamado aí para as empresas. Telefonia, internet. Não quero briga com ninguém. Não quero levantar polêmica, como eu disse. Mas é importante. É importante. Pô, 2026. Todo mundo pagando aí, suando para pagar os impostos, fazendo a sua parte. Ficar sem luz, sem água, sem internet, sem energia final de semana é complicado. Pessoal, ficar no escuro, hein? Amanhecer no escuro não é fácil, né, meu amigo Jair? Mas, de qualquer forma, vamos em frente. Um abraço aí pra ti. Também estou não sem luz, mas sem conexões. Ficarei mais introspectivo, então, neste domingo. Mas tem que trabalhar igual, né? Um abraço especial pra ti, bom trabalho por aí, plantãozito de 12 horas aqui em Farroupilha, meu amigo Jair Peralta. Jader Vasconcelos tá por aqui também, abre o peito, Jader.
1: Bom dia, Gabriel Marquinho.
0: Bom dia.
1: Estou na escuta do teu programa, tomando meu chimarrão, é o Jader Vasconcelos de Gramado. Se possível, eu gostaria que tu rodasse para mim aí Estrelas de Peão, com César Passarinho ou Porca Véia. Uma música antiga muito bonita. Se for atendido, muito obrigado. Se não, obrigado do mesmo jeito. Um abraço, bicho velho.
0: Vamos colocar na lista aí uma baita de uma música, Destino de Peão. Oh, aí sabe, hein? Um abraço pra ti, Jader. Tem mais uma turma do áudio aqui, quero ir liberando as participações. Meu amigo Darcy Hilgert, lá em Capela de Santana, abre o peito, tchê.
2: Bom dia, Gabriel.
0: Bom dia.
2: Abriu bem o programa com a música própria pro dia.
0: Opa!
2: Aqui em Capela de Santana também tá batendo água. Um abraço, um bom domingo para todos.
0: Para nós que assim seja, amém. 9h48, 9h48. Oi, Rádio Espaço, oi, Marqueto, manda uma música para mim amanhã, Ana. Sou André Reginato de Farroupilha, bairro São José. Um abraço especial, Ana, um abraço seu, André, pessoal do São José, Rio Grande do Sul. Rafael Rangel está por aqui, bom dia Marqueto, grande comunicador nosso, aqui é o Rafael Rangel, estamos na escuta, dá uma olhada nestas milongas, que são lindas de escutar. Tenta identificar o cantor para nós aí, por favor, grato e forte abraço. Deixa comigo, daqui a pouquinho vou dar uma escutadita aí e já te retorno, tá bom Rangel? Um abraço especial para ti, saúde e paz, sempre te... Bom dia, pessoal aqui mandando feliz aniversário para o João Pedro Turcati. Muito bem, homenagem às 11 da manhã, tá bom, Maria? Segura aí que daqui a pouquinho eu mando um alô para você. Ana Maria Mignon, não é Ana Maria Braga, Ana Maria Mignon. Oi, Ana, tudo bem por aí? Bom dia para ti.
3: Bom dia, Gabriel Marqueto, tudo bem? Sou sua ouvinte de todos os domingos.
0: Opa!
3: Queria ouvir a próxima música e oferecer para todos que estão ouvindo este programa.
0: Tá bueno.
3: E se possível, gostaria que você me enviasse o resultado da Loteria Federal de ontem.
0: Com certeza.
3: Meu, muito obrigado. Um abençoado domingo para você e para todos os ouvintes da Rádio Espaço FM.
0: Amém. Às 9h50. Grupo Câmera.

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1: Esse é o WhatsApp da Espaço, Rui Biriba, tô no Valeirão, Neto Fagundes, te amamenceiro, vou dar uma olhadinha depois, arranhou o disco ali no Joca Martins, deu uma travadita, potro sem dono, vai, potro sem dono, livre como eu, caverá, Gaudêncio Sete Luas, aqui na Espaço.
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1: E no meu Rio Grande do Sul, Celso Suter recura a participação de Alceu Penicioli às 10:06. Bom dia, Alceu.
3: Bom dia, tudo bom? Alceu Penicioli de Altos e Galópolis. Estamos na escuta cedo. Só curtindo a chuvinha boa aí, preparando o fogo para um churrasco. Esperando meu irmão Luiz Penicioli. Um abraço para todos.
1: Valeu, Alceu, um abraço para você, um abraço ao Prinzalino Dal Soto, Margarete Agostini tá por aqui também, Leandro Giroto, bom dia, pediu Baile na Serra, mandando para o pessoal aqui de São Paulino IP, Leonardo Giroto escutando em Goiânia, do Grande Goiás, mas bicho velho, alô, Leandro. Leonardo, né? Leonardo Giroto. É só falar em Goiás que a gente já lembra de Leandro e Leonardo. Que tal, hein? Um abraço especial para vocês. 10:07, 10:07. Miro tá por aqui, Miro Camargo, bairro São Francisco, em Bento. É a primeira vez que participo, mas sou ouvinte desde que você começou a apresentar este programa. Opa, gostaria de ouvir Rio Grande Tchê com os Serranos. Que maravilha, é uma canção de amor, né? Uma canção de amor. Ô, Miro, seja sempre muito bem-vindo. Fico feliz aí que tô gostando. Final 0023. Daqui a pouco vou colocar aí pra nós Rio Grande Tchê. É, o Rio Grande Tchê é uma canção de amor. Muito bonita, por sinal. Pessoal de Antônio Prado por aqui, bom dia, Marqueto, bom domingo, Daniel Ângelo Bertoldo, Rio Grande dentro do peito, e Edu Silva. Bonita marca, um abraço especial, Rio Grande dentro do peito, quase um trava-línguas, Rio Grande do Sul. Um abraço especial para ti, vamos colocar na lista aí, quem mais tá comigo ao som da Espaço às 10:07. Maria Cleni Lopes Nol mandando um abraço pra irmã Maria de Lourdes, que hoje está de aniversário. Ô, Maria, parabéns aí para você, saúde, paz e sucesso, homenagem completa às 11 da manhã. E a Maria Cleni, olha, eu gravei uma entrevista essa semana, vou gabar aqui, fazer o comercial, está em espaçofm.com.br. Especialistas da dicas de como deixar o chocolate quente mais cremoso e saboroso nos dias frios. A Maria Cleni é uma confeiteira, uma doceira, empresária de mão cheia do ramo dos doces. Tem a Delícias e Sabores da Serra, chocolate, delícias e sabores da serra, aqui em Farroupilha. E a Maria Cleni ensinou, passou algumas dicas de chocolates no inverno, inclusive como fazer um bom chocolate quente. Uma entrevista assim de fundamento, vale a pena conferir, está em espaçofm.com.br. Maria Cleni, que é a nossa coordenadora distrital da Câmara dos Dirigentes Lojistas, CDL. Maria Cleni, um abraço para você e parabéns para a mana, então, a Maria de Lourdes, que está completando mais um ano de vida hoje, 28 de junho de 2026.
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1: É o Rio Grande que pede passagem, Gustavo Zanotto e Antônio Prado sempre na escuta, um abraço meu guri. Meu amigo Boi Louco tá por aqui, alô Boi Louco, feliz domingo a você e aos ouvintes. Manda um forte abraço para nós, minha família, em especial a minha esposa Priscila, toca uma do Gildo, Gildão de Freitas, daqui a pouquinho vai cantar aqui para nós. A disciplina é um instrumento que transforma a intenção em realização. Mandou aqui uma foto, mas tá reflexivo hoje o Boi Louco. Meu amigo Andrigo, um abraço especial para ti, querido, para Priscila, para toda essa turma aí, um abraço de fundamento. Valderes Capelete em São Marcos, bom dia. Diva Ferreira, bom dia para você, Diva Elizabeth. elogiando aí a casa das tias, pena que não tem a casa dos tios. Ô louco, um abraço, Elizabeth, um abraço pra você. Adriana Borges está por aqui, bom dia, Adri, tudo bem por aí? Que assim seja, um bom domingo pra nós. Wagner Teixeira, Diana Reck, parabenizando a sua prenda, Gisele. Opa, vamos colocar aí na homenagem dos aniversariantes, minha amiga Gisele Quack, que esteve de aniversário nesta semana especial. Um abraço, Wagner. Um abraço, Gisele. Um abraço para vocês. Vanderlei da Silva está por aqui. Pessoal de Forqueto, ofereço a próxima música da programação para meus amigos e familiares. Pessoal de Forqueto, sempre muito participativo. Um chasque grandioso para vocês. Vamos chamando espaço comercial. Vamos nessa, então. Antes, quero deixar aqui registrado o meu carinho, minha manifestação ao grupo Divino Canto. Um grupo que se reúne seguramente há mais de 10, 15 anos, no bairro Volta Grande. Muitos amigos ontem estivemos reunidos na casa do Jair Saimetz, da Milene, de toda a família Saimetz, a Victoria, a Valentina. E uma noite muito agradável com nossos amigos Rodrigo, Nádia, Lauro, Andréia, o Miro, a Diva, toda a turma. E foi uma noite muito alegre, muito receptiva. E o pessoal, sempre muito querido, me escuta todos os domingos. Então quero mandar um abraço, um chasque missioneiro para esse povo aí, meu amigo Miro. Toda essa turma querida e especial, foi muito bom estar com todos vocês. 10:11, 10:11, 10:11. Ontem tinha a festa junina, a caráter. Pinhão, paçoquinha e outros quitutes mais. Muito bem, 10:12, vamos chamando espaço comercial. Quero colocar uma música aqui para a gente chamar o espaço comercial, pode ser? Vamos com o pedido do nosso amigo Os Serranos, Rio Grande Tchê. Só vou achar aqui ao vivo para vocês, colocar na ponta da agulha e tocar a nossa playlist Os Serranos, ao vivo aqui na Espaço FM, às 10:12, temperatura em 14 graus. Os Serranos, Tô no Vaneirão. Che Gaiteiro, Tem Dó, Rodeio do Pinto, Roda que Roda, Renasce, Tô Chegando. Resto de baile aqui, Rio Grande, tchê. É uma canção de amor. Amor, amor, amor. Segura aí que eu volto já. 10:13. Bom domingo pra você.
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7: Opa, tô de volta. 10h21, 10h21. 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Um abraço a Beatriz, ao Geraldo, a Letícia e o Maurício, família Alexandrini, família Bigfer. 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
7: 10h22, temperatura em 14, tempo instável para hoje, não passa dos 16. A temperatura. 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Muito bem, são 10h23, 10 horas 23 minutos. Vamos em frente, Farroupilha, Grande do Sul, para Bitcom, Irmãos Barbosa, Poços Artesianos, Bigfer e Haldim. Neste último domingo de junho, 28 de junho de 2026. Resultado da Quina de São João. Vamos dar uma espiadela aqui. Estou por fora. Sorteia hoje 260 milhões. E o horário, hein? Cadê o horário aqui? As apostas simples, no valor de 3, encerram na noite de ontem, às 22 horas. Contudo, você ainda pode apostar até às 13 horas de hoje. Tô vendo aqui, o sorteio da Quina Especial será realizado hoje às 14 horas. 14 horas. Puxa vida, hein? Pleno domingo às 14 horas. Tá bom, então. Quina de São João, a partir das 14, 2 da tarde. O Odinei vai trazer o resultado durante as máximas da espaço. Tá bueno? Quina de São João, 260 milhões de reais. Maior prêmio da história. Você acompanha aqui na espaço durante as máximas da 100.9. Eu ia trazer, mas pelo visto será só depois da 1 da tarde. 10h24, quero dar uma olhadita aqui nos recados e abraços. Turma tá chegando com peso. Farei o seguinte, então, vou reforçar os nossos canais de contato e rodar mais músicas. Pode ser? 549-9611-1971. Este é o WhatsApp da Espaço para mandar o teu áudio, teu abraço, teu recado, teu pedido musical, para conversar comigo, para dar risada, para fazer uma reclamação, dialogação, é isso mesmo. Deixa eu aumentar meu retorno aqui, agora sim. Dialogação, fique à vontade. Não tem Gregório para depois de ser Gregrê. O arroz é seco e a gente raspa na tampa da panela. Mas lembrando de carimbar o teu abraço, o teu recado. Sempre com o nome completo e o endereço, tá bueno? Tanto áudio como mensagem de texto. 3268-2100 é o telefone da Espaço, 3268-2100. E nas redes sociais, arroba Espaço FM, arroba Gabriel Marqueto. Agora sim, agora acertei meu retorno aqui, muito bem, 10h25, 10 horas 25 minutos. Participações são bem-vindas, daqui a pouco mais abraços, mais recados, mais eu, mais você, mas agora vamos de música, vamos então com músicas aqui no espaço. Olha só, vou tocar aqui para o meu amigo Miro Poeta. Um abraço especial aí pra ti, pra Prenda Neiva, a todos os gaúchos e gaúchas, mandando um abraço aqui pra nós, pediu os monarcas. Quem sou eu sem meu cavalo? Que será dele sem mim? Oh. Aí se formando um fandango, tchê. Olha o sapucã.

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1: Tá aí, Garanhão do Rio Grande, hein? Ah, Ernesto Nunes, Garanhão do Rio Grande. Sou Garanhão do Rio Grande, Cabo Orteno de Bagé, ainda não tô bem louco, conjunto Fogo de Chão, Sina de Andejo, e os Monarcas, o Gaúcho e o Cavalote.

Espaço FM, somos classe especial 10h42, tá chegando a nossa homenagem aos aniversariantes, é daqui a pouco às 11 da manhã. 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

0: 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Olha, pessoal, o que foi? Gente, mas o que é isso? Olha só, adicionaram a Rádio Espaço num grupo de escola. Estão brigando aqui nesse grupo. Jesus amado, vou sair do grupo e apagar para mim. Muito bem, feito. Olha, colocam a gente em cada coisa, né? Por que não me colocam num bolão premiado da Quina de São João, da Mega Sena? Colocaram a... Fiquei lendo o comercial e prestando atenção, pessoal fechando o pau no grupo de uma escola ali. O nome não vem ao caso. Colocaram a Rádio Espaço no grupo para fazer notícia, será? Não entendi. Bueno, 10h44, 10 horas 44 minutos. Que o boi louco tá dizendo? Homem feio e sem coragem não possui mulher bonita. Aquela do Gildo, se tiver aí pra nós, e tenho dito. Olha, às vezes, não é nem a beleza, mas a oratória, né? Um abraço pra ti, boi louco. Quem mais tá comigo? Vanderlei. Alô, Vanderlei. Vanderlei das Cordionas. Dá teu chasque aí, teu recado, tchê. Bom dia pra você.
1: Bom dia, Marqueto. Aqui é Vanderlei Vanin, Flores da Cunha, Alfredo Chaves. Queria ouvir aí a música aí com o Leonardo, o homem do Pala Branco. Beleza, meu amigo? Um abraço e um grande domingo.
0: Opa, que maravilha, o homem do Pala Branco. Um abraço pra ti, Vanderlei. Quem mais tá por aqui? Bom dia, Marqueto. Um excelente domingo. Te ouvindo de Nova Petrópolis. Não perca o teu programa. Gostaria de ouvir Milonga Abaixo de Mau Tempo. Opa, essa é bonita, hein, Adri? Mas não vamos chorar cedo. Adriana Mai Marinho, Nova Petrópolis, onde está acontecendo uma festa de colônia. Estás convidado. Opa, que maravilha, hein? Me manda o cardápio aí depois. Não vou conseguir estar com vocês, mas dou uma divulgada aí no cardápio. O pessoal sabe fazer uma festa de colônia, hein? Um abraço, Adri. Um abraço pra ti, família Marinho e família Mai. Muito bem, 10h45. Pessoal aqui homenageando também a Jéssica Fernanda. Final 8715. Jéssica, aguenta aí uns 15 minutos que daqui a pouco tem homenagem completa aos aniversariantes de hoje, aos aniversariantes deste 28 de junho de 2026. 10h46, bom dia, tudo bem? Aqui é Ana Paula em Farroupilha. Gostaria de mandar um abraço para o meu filho João Miguel, meu esposo Everson Barcelos, e pedir a música de pai para filho, Mano Lima. Abraço e tudo de bom para vocês. Estamos na escuta, um abraço, gente, um abraço especial. César Trois, homenageando a filha Júlia, que esteve de aniversário ontem, 27. Pera aí que daqui a pouquinho a gente vai chegar então com os aniversariantes. Bastante gente querida hoje de aniversário. Segura aí, César. Segura aí que daqui a pouco eu toco os aniversários de hoje. Pessoal chegando aqui com abraços, recados e manifestações. Daqui a pouquinho mais abraços e coisitas más no nosso Farroupilha, mas vamos com música então, às 10h47, 10h47. Assim Deus Fez a Lua, um bloco romântico. Opa, tá bonito esse bloco, hein? Quarteto Coração de Potro, Os Campeiros, Expedito Abraão para completar a rodada. Fábio Soares, o domingo pede Assim Deus Fez a Lua e viva, é claro, o amor.

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1: E você ouviu Expedito Abraão e os Campeiros, símbolo de amor, os Campeiros Sentimentos, Milonga Bonita, Quarteto Coração de Potro, Último Tirão e Fábio Soares, Assim Deus Fez a Lua. Agora são 11:04, nós vamos para um espaço comercial. Na volta, nossa homenagem aos gaúchos e gaúchas deste 28 de junho de 2026.
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1: Temperatura em 14 graus, bom dia, bom domingo para você. 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
2: No teu rádio, nossa homenagem aos gaúchos e gaúchas deste 28 de junho de 2026, com a força e o oferecimento de Que Delis Confeitaria, da água na boca da Que Delis. 11 horas e 10 minutos, Leonardo Caravaggio, Saltier da Rosa, homenagem do Troféu Trombini Farroupilha. Pilha Esporte e Lazer. Parabéns para João Pedro Morel Moratos. Homenagem da Big Fair, da Big Baby, Luísa com S, Graf Infantil e Luísa com Z, Secato Giacomini. Homenagem da Big Baby. Do acolher da Big Fair, parabéns para Emanuel Fernandes Piscinato, Emanuel Fernandes Piscinato e Helena Correia dos Santos. A turma da Malharia Anselme, Tassiana Simões e Luciana Ferreira, parabéns. Fernanda Geller da Silva, homenagem das amigas Célia, Irilei, Sandra, Eliane, Marlene, Sônia e Dirley. João Vitor Betim e Ronaldo Balardim, homenagem da Objetiva Contabilidade, parabéns, João, Parabéns, Ronaldo. Alô, Lediane de Carvalho Salbengo e Marley Cristina Stazak. Homenagem de Máquina Sazi. Rita Girelli Fracasso, carinho do esposo, Juarez, filhos Jackson, Jefferson e Jéssica, turma do Jota. Errei, esposo Juarez, Jackson, Jefferson e Jéssica, os filhos. Noras Karine, Michele, netos Marcelo, Humberto, Nicolas e Nicole. Também da Associação dos Jogadores de Câmbio Longevitar. Alô, Marilete Paza, o Equile. Ô, Marilete, hein? Que maravilha. Minha amiga Marilete do São Luís está de aniversário hoje. Parabéns pra você. Vida longa, saúde e bênçãos. Homenagem do esposo Moacir, filhos Tiago e Juliana, genro Gustavo, da mãe a dona Lourdes. Aldir Tofanin, alô Tofa, homenagem da esposa Sueli, da filha Ariane, parabéns. Anderson Sipe, carinho da esposa Tatiane e filhas Taliane, Taila e Ágata. Os pais Remildo e Isolde, genro André e dos sogros Claudiomiro e Neuza. Muito bem. Vamos em frente. Cauã Jardim de Melo, carinho da mãe Ingrid, avó Miraci, Dindo Cassiano, Gabriel Tesser, meu xará, alô Gabriel, alô Rio Grande do Sul. Homenagem da esposa Luíse, filhos Julian e Sofia, pais Odone e Maria do Carmo, Gilmar Werner Arruda, homenagem da esposa Guiomar, filho João Lucas, toda a turma aí, parabéns. Hilda Prebianca Paz, carinho do esposo Wilson, filhas Neus e Vera, os genros José e Mauro, também os netos Vitor e Vicente, a Júlia e a Eduarda, é, turma grande aqui, Vitor, Vicente, Júlia e Eduarda. Ivan Carlos Canei, vem pra cá você também, carinho da esposa Karina, filhos Lorenzo e Rafael, João Pedro Lipreri, homenagem da Fátima, padrasto Morales, irmã Camille e dos avós José e Lourdes. Muito bem, então, Fátima que é a sua mãe, né? Ok, José Pedro, José Pedro, olha, nome diferente, nunca tinha visto. Sempre é José Pedro, né? José Pedro Stanioto. Alô, José Pedro, é isso aí. F-E-D-R-O, Fedro. José Fedro Stanioto, parabéns, homenagem dos familiares e amigos. Jorge Pedro Lambi, carinho aqui da esposa Elenir, filhos Lian e Laís, pais Cildo com D de dado e Elga com H de hospital, da irmã Estela com S de espaço, haha, fui bem, hein? Júlia Dallagnese, parabéns, Jorge. Júlia Dallagnese, homenagem dos pais Marcos e Mari, Maria de Lourdes Soares Martins, homenagem do esposo Orley, Orley de Orelhão, e dos netos Isadora e Juan. Maria de Lourdes Lopes, homenagem da irmã Maria Cleni, né? Do Édio, toda a turma aí. Que maravilha, hein? Duas Marias, Maria Cleni e Maria de Lourdes. Família grande, parabéns, Marias. Maria Mauri, homenagem do filho Roberto, da nora Roberta. Olha só que maravilha, dona Maria Mauri. Maria Vitória Marques de Lima, homenagem dos pais Willy e Fabiana. Marlene Barbosa da Silva, carinho do esposo Newton. Filhos Diego e Giovana, netos Martim, Antonella, Valentim e Maria, genro Fábio, nora Graciele, irmão Délcio, afilhado Pedro. Muito bem. E o Pietro também, né? Um abraço então para vocês. Marta Helena Capovila, homenagem do esposo César, do filho Bruno, Pedro Mateus Cielo. Homenagem dos dindos Rogério e Vanessa, primas Milena e Manuela, da Maiara, dos avós Gentil e Hilda. Rivelino, alô seu Rivelino Roque Arcari. Rivelino Roque Arcari, completando mais um ano de vida, recebendo às 11:15. A homenagem da esposa Márcia, filhos Monique e Miguel, e também na segunda página aqui a Júlia, genro Gustavo e as netas Sofia e Sara. Roberto de Oliveira, homenagem da esposa Dalva, filho Silvia, Alex e Rafael, nora Talita, neto Carlos Eduardo, Rodolfo Quiele Neto, parabéns Rodolfo. O carinho, homenagem aqui da esposa Nayana, filho Estevam, da sogra Neuza, Romeu e Marise Gardini, seu Romeu, dona Marise. O Rio Grande tchê, é uma canção de amor, 57 anos de casamento, hein? Que maravilha, só pela festa, muito bem. Homenagem dos filhos Cândida, Cíntia e Eduardo, netos Manuel, Otávio e Laura, é, toda a turma aí, o genro Márcio, e a nora Cláudia, Valdenor, Ravadelli filho. Homenagem da esposa Kátia, filhos Camille, Bruno, Natália e Jordana, do genro Arthur. Homenagens da nossa relação aqui da Espaço FM, que nós temos no nosso sistema, né? Os que estão estão devidamente registrados. Agora nós vamos para o WhatsApp da Espaço às 11:16. Tem alguns parabéns por lá. Um parabéns especial para vocês aqui da 100.9.
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2: Muito bem, ao som da Espaço FM, Wagner de Ana Reck homenageando a prenda Gisele Coque, que esteve de aniversário na última quinta-feira, desejando a ela luz do seu rancho, que realize todos os seus sonhos e que Deus continue abençoando sempre. Se puder, roda para nós aí depois da lida e coloca nas homenagens dos aniversariantes. Valeu, tia, um abraço para ti, um abraço para tua prima querida, a Gisele. Quem mais tá por aqui? Meu amigo J7 mandou uns áudios antes ali, tava ouvindo e entendeu, né? Bem-vindo, Jota, privilégio aí. Sei que você sempre acompanha o Rogério Portolan com Yesterday. Fico feliz de estarmos juntos também aqui no encontro de todas as querências. Meu amigo Jota Sente, bom dia, Gabriel, Jota e Fábio Luca. Um feliz aniversário para o João Victor Pinto Maciel, o JV. Que maravilha, hein? Jota Sente e JV. Essa turma dos Jotas vai longe, hein? Parabéns, turma. Parabéns, João Victor Pinto Maciel, feliz aniversário para você, muita paz, muita saúde, muitas bênçãos. Homenagem especial aqui da Espaço do J7 e também da FAB, família Luca, família do J7. 11:18, 11:18. Vamos com mais abraços aqui para eu não me perder. Muitas mensagens chegando. Aniversariantes de hoje. Vamos ver aqui. Olá, quero homenagear a minha mãe no dia de hoje, 28. Rita Girelli Fracasso. Ah, muito bem, estava aqui na nossa relação. Homenagem do esposo Juarez, filhos Jackson, Jefferson e Jéssica, noras Carissa e Michele, netos Marcelo, Humberto, Nicolas, Nicole e Joana. Parabéns então para Rita. Ô, Rita, é o Rio Grande que pede passagem, hein? De aniversário hoje, parabéns. César Trões, nosso presidente da Feira Livre do Produtor Rural, hoje mandando um feliz aniversário então para Júlia, sua filha Júlia, que ontem, dia 27, estava de aniversário. Homenagem aqui do avô Armândio, pai César, a mãe Solange, a mana Bruna, o namorado Abner, pediu aqui Amizade, Rui Biriva. Ah, essa é a canção do amigo, tá? Bueno, então, homenageando também o seu afilhado Felipe Trois, que está lá em Santa Maria, ligado no Espaço. Ô, oh, Santa Maria, um abraço aí para vocês, um bom dia, meu Rio Grande, um bom dia bem gaúcho, que levo no peito, de amor, de alma e de coração. Um abraço aí para vocês. E, está de aniversário hoje o Felipe Trois, tá bueno então, parabéns para a Júlia que esteve ontem e para hoje então, o parabéns também para o nosso amigo Felipe Trois, família Trois em festa hoje. Muito bem, Maria Conceição, bom dia, quero mandar um feliz aniversário para meu filho João Pedro Turcati, 17 anos hoje, que Deus ilumine, proteja e que você realize todos os seus sonhos. Um abração dos seus pais, Ademir e Maria, seus irmãos, Jéssica, Giovanni, Rafaela, Lomar, Maria, alô, João Pedro Turcati, 17 anos, que maravilha, hein? Quase na maioridade. Parabéns para você, muito sucesso, muita saúde. Quem mais tá aqui comigo? Deixa eu ver se não esqueci ninguém. A Maria Cleni, né? Homenageou a sua mãe, a sua irmã, aliás, que também é Maria. Vamos ver aqui, Lisiane Santos. Um abraço a todos, quero comemorar meu aniversário com a minha família em Porto Alegre, estou ouvindo a rádio, trabalhando esta noite, Lisiane Santos, um abraço então para você, parabéns, muita saúde, muitas felicidades. Meu amigo Darcy Melara mandou mensagem mais cedo, também está de aniversário hoje, parabéns Darcy, alô família Melara, alô Rio Grande do Sul. Muito bem, acho que de momento é isto. Se alguém chegar depois, não tem problema não. Às 11:21, vamos desejando então a todos os gaúchos e gaúchas de fato deste 28 de junho, deste Rio Grande do Sul, afora, deste nosso amado Brasil, da semana que passou e da próxima que virá, aos gaúchos nascidos em junho, assim como eu, que fiz aniversário dia 8, meu desejo de muita paz, alegria, saúde, bênçãos, sabedoria resiliência para lidar com as dificuldades. Afinal, a vida não é só flores e frutos, mas também passamos por momentos difíceis. Que eles possam sempre nos fortalecer em um caminho mais bonito, leve e também progressivo e eficaz. Parabéns hoje, felicidades sempre te.
8: Tem alguém de aniversário?

0: Aí, parabéns, parabéns, parabéns. Tenho duas participações que para liberar antes de colocarmos mais um bloco musical. A primeira é da Patrícia. Alô, Patrícia, bom dia para você.
1: Bom dia, Gabriel. Nós que somos de Caxias, do bairro Rio Branco, hoje estamos aqui na Criúva, em Ilhéus, onde adoramos passar os fins de semana. Mesmo com essa chuvinha aqui, o dia é maravilhoso. Toda a programação para nós. Estamos sempre ligados no espaço. A Patrícia, o esposo Francisco e o filho Lorenzo Francisco. Um abraço, Gabriel.
0: Um abraço para você, um abraço toda a turma aí, querida, sempre conosco. Fico muito feliz por esse carinho, por esse costado. 11:25, 11:25. Quem não se identificou aqui, então não dá para largar o áudio, né? Vou colocar depois este áudio. Quero mandar um abraço aqui para Viviane. Bom dia, gostaria de oferecer uma música para minha mãe Lorena, bairro São José, e que todos os domingos está na tua companhia. Obrigada e um forte abraço, Viviane e a Lorena. Um abraço especial para vocês. É o que eu sempre peço, mandar o nome completo e também o endereço, senão a gente não consegue trabalhar ao vivo aqui, fica complicado. Bueno, vale a pena ouvir de novo? Vamos nessa então, às 11:25, Facão Três Listras aqui no espaço.
2: 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Então tá na hora do meu Facão Três Listras, tia.

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1: Agora vamos ter o prazer de apresentar dois trovadores, um paulista e um gaúcho, sendo eles Gildo de Freitas e Flor da Serra para os aplausos de vocês. E agora, como o espaço de rádio é curto, sai cantando Flor da Serra.
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1: É o Rio Grande que pede passagem, só para contextualizar, Gildo de Freitas e Flor da Serra, desafio de um paulista e de um gaúcho. Esta canção é de 1972. Quando Gildo e Flor da Serra falam do teu presidente, o presidente do Gildo, no caso, teu presidente, porque o presidente da época, em 1972, era o general Emílio Médici. General Médici governou o país durante a ditadura de 30 de outubro de 1969 a 15 de março de 1974. Uma época que ficou conhecida pelo regime do milagre econômico, época do regime militar econômico, época da ditadura. O general Emílio Médici era gaúcho, nasceu na cidade de Bagé no ano de 1905, 4 de dezembro de 1905. Ele governou o Brasil, como falei, durante o período mais duro da ditadura militar, entre 1969 e 1974, construindo a sua carreira no Exército Brasileiro. Muito bem,

0: Espaço é cultura, história, é o nosso Rio Grande do Sul. Tem Cheirinha e Mary Terezinha também com Isso Que É Trova, uma trova bonita. Gildão de Freitas, resposta do Facão Três Listras para o Tem Cheirinha, que cantou por primeiro. Facão Três Listras aqui no Espaço.
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0: 11:44, 11:44, temperatura em 14 graus é a temperatura. 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Vamos juntos aqui na 100.9. Com mais abraços, mais recados, meu amigo Carlos Alexandre. Alô, Rio Grande, gaúchos do meu litoral, abre o peito, tchê.
3: Bom dia, meu amigo. Hoje é aqui na volta do fogão. Terra de areia tá chovendo hoje, friozinho. E eu queria que tu mandasse aí um abraço pro Ítalo, pra Priscila e pra minha sogra, Maria Heloísa, que fez aniversário dia 26. Dizer pra ela que o genro preferido dela manda feliz aniversário pra ela. Tá bom, meu garoto? Obrigado. Vamos lá, gurizada.
0: Esse espetáculo aí que deu no áudio não é da qualidade, não, é. É do fogão campeiro, a lenha queimando, estourando a brasa, mas bicho velho, um abraço pra ti, vamos lá, gurizada, que maravilha, hein? 11:45, Daniel D'Agostini também está por aqui. Fala, Daniel, bom dia pra você. Deixa eu colocar aqui o Daniel, agora sim. Fala, Dani.
4: Bom dia, aqui é Daniel Linha Marílio, Antônio Prado. Gostaria de ouvir a história dos passarinhos, porque eu estou fazendo uma carne no forninho do fogão a lenha, com essa chuva, e apareceu as sirenas aí na frente, aí umas quatro, na frente da casa aí. Então eu queria ouvir a história dos passarinhos. Um bom dia a todos.
0: Tá bueno, então, um abraço especial aí pra ti. Vamos colocar na lista, se der tempo, eu rodo ainda hoje. Rudinei também está por aqui. Rudinei em Farroupilha, bairro Industrial. Fala, Rudi.
5: Bom dia, meu amigo Marquito. Gostaria de pedir uma música aí, oferecer para todo mundo que está escutando a Rádio Espaço FM, para vocês aí da rádio. Gostaria de que tu tocasse a música do José Mendes, Coisas do Meu Rincão. E muito obrigado por ser atendido.
0: Tá bom, então, um abraço aí para você. Obrigado eu pelo carinho e pela audiência. 11:46. Ué, não saiu direito aqui. 11:46. Muito bem, depois eu vou dar uma olhadinha, ver o que aconteceu com a nossa botoneira. 11:47, temperatura em 14 graus é a temperatura. Vamos juntos. Na Espaço FM somos classe especial. Um abraço aqui também para os nossos amigos que estão na escuta. O Alan, é isso? Fala, Alan, bom dia para você.
6: Bom dia, aqui é Alan, Michele, Frederico e o Ricardo. A gente está em Santa Leopoldina, no Espírito Santo, na chácara, aproveitando o domingo aqui para fazer um churrasquinho e se lembrar da querência amada aí. Queria mandar um abraço para minhas mães Vera e Beatriz, meu pai João Luiz, minha irmã Tatiane, meu cunhado Júnior e para os meus afilhados amados aí, Olívia e Gonçalo.
0: Tá bueno, então, obrigado pelo carinho, pelas palavras. Ah, agora sim, agora descobri o que estava acontecendo. Tocar duas vezes para confirmar o horário. 11:48. Um abraço, Alan. É que nem David, né? A gente não sabe se é Davi, David. Tem com Y, tem com David, com D-A-V-I-D. É, o brasileiro se puxa nos nomes. Um abraço especial para ti, Alan, meu amigo Alan. Não o Alambique, né? O Alan mesmo. Um abraço aí pra ti, Galdério. Galdério de Fundamento. Bom dia, quero pedir uma música. Ofereço para os macanudos da Turma da Lida. Pode ser Caça Tatu ou Roubar Milho Verde. Manda a programação aí, todas são ótimas. Jair Borges, valeu, um abraço aí pra você. Quem mais tá comigo ao som da Espaço, mandou um vídeo aqui, a Adriane Gobi. Adri, um beijo pra ti, obrigado aí pelo carinho. Éder Teixeira também está conosco, bom domingo, Éder, valeu o carinho e audiência. Bom dia, Marquinhos, aqui é Wagner, bairro Monte Verde, manda pra nós aí, pra esposa Ana Pampa na Garupa. Opa, vamos tocar daqui a pouco. Um abraço a todos, estamos sempre contigo. Que maravilha, fico muito feliz. Obrigado aí pelo carinho, pela audiência. Richard Zucolotto, mandando a programação para a esposa Daniele, filho de Lan, amigo Robertson Fagundes e família de Joinville, a dona Zaira Azevedo, seu Enor Fagundes de Caxias do Sul. Conexão bonita entre Caxias e também Joinville. Bom dia, Marquento, toca para nós aí Tempo, Tropa e Distância. Walter Moraes, por gentileza, Everson Souza, Caxias, Grande do Sul. Um abraço, tchê. Bom dia, Marquento, parabéns pelo teu programa, amo esta e ofereço então a próxima. Dante Ramon Ledesma, pode ser? Um abraço, Lúcia. Ô, Lúcia, não sei quanto que você ouviu aqui, mas tudo certo. Um abraço pra ti, te ofereço a próxima também. 11:50, Alcides Hofmeister está por aqui, um abraço, Tidão. Quem mais está comigo? Meu grande amigo Márcio, Márcio Ransão, grande cantor sertanejo da nossa região, um abraço aí para ti, eu que agradeço aí pelo carinho e pela audiência. Márcio Ransão faz parte da nossa Acartes, Associação Cultural dos Artistas de Farroupilha, a quem também mando um grande abraço ao meu presidente, meu primo Renan Marqueto, com CH2T no final, é o Rio Grande que pede passagem, marquetada e talentosa. Um abraço, Renan, para tua companheira e futura esposa Débora, o Gilberto, teu pai, e também a minha amiga, esposa do Gilberto, tua mãe e sogra da Débora. Fiz uma ligação boa, hein? Rosalene pediu aqui Quarteto Canto Serrano no Sul do Sul. Um abraço especial para você, um abraço aos amigos da Acartes, Associação Cultural dos Artistas de Farroupilha. Joselito Campaio, opa, Josi, mandando aqui para nós uma nova música de trabalho. Que maravilha, um abraço aí para ti, saúde, paz e sucesso sempre. Dito isto, às 11:51, alguém me pediu os Bertucci mais cedo, não recordo agora quem foi, mas vou pagando este pedido com a gaita do falecido.

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1: Uma chama arruma fogueira aqui no espaço. Uma chinoca e uma chaleira, tchê. Oh, Rio Grande do Sul.

para Bitcom, Irmãos Barbosa, Big Fear e Haldei, Farroupilha, Grande do Sul. Dele que dele, vamos que vamos. Pra fechar bonito.

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0: Antes, os Bertucci, Te Conto Patrícia, Gaita do Falecido. Também tivemos Jorge Dornelles, Meu Amigo Bento Gonçalvense, com Bailão da Tia Ramona. Meio-dia e cinco minutos. Antes do espaço comercial, quero mandar um abraço. Falou que estaria me escutando hoje. Meu chefe, diretor aqui da Rádio Espaço FM, Jerônimo Portolan, está com sua família hoje fazendo um churrasco de fundamento especial aí em Caravaggio, Rio Grande do Sul, aqui em Farroupilha. Um abraço, Jerônimo pai, Jerônimo filho, a sua esposa Débora, também o Lucas, a Maria Luísa, que inclusive esteve de aniversário nesta semana, a Josi, esposa do Jerônimo pai, toda a turma aí, família Portolan. Um abraço especial para vocês. Obrigado pelo carinho, pela confiança também no nosso trabalho de fundamento. Meio-dia e cinco. Bom, dito isto, um bom domingo aí para vocês. Vamos juntos aqui no espaço, meio-dia e seis. Meu amigo Evandro Magalhães. Buenas, tchê, como é que estão por aí? Firme? Alô, Rio Grande. Alô, Evandro.
3: Buenas, amigo Marqueto. Tudo especial de primeira?
0: Tudo.
3: Gostaria de pedir a música Homem Feio Sem Coragem Não Possui Mulher Bonita, do Gildo de Freitas, mas, se possível, na interpretação do cantor Jorge Freitas, que é uma versão bonita da música também. E oferecendo para todos os gaúchos que estão na escuta desse programa e desse locutor de fundamento, e desejando uma abençoada semana e um chasque do tamanho do Rio Grande.
0: Valeu, tia, para ti também. Olha, é o segundo que pede hoje, já vou colocar aí no sistema, não sei se vai dar tempo, mas me chamou a atenção, Homem Feio e Sem Coragem. Não sei por que vocês estão querendo ouvir, estão se identificando aí, Homem Feio, mas... e sem coragem, mas é um grande dizer, né? Homem feio e sem coragem não possui mulher bonita. Um abraço, Evandro, um abraço, família Magalhães, em Sapiranga. O pessoal pedindo aí, homem feio e sem coragem não possui mulher bonita. Será que estão se identificando com a música? Que tal, hein? Vou aproveitar aqui, né? Vou aproveitar para te contar um breve causo, meu amigo Evandro. Esses dias eu fui aqui no centro, aqui no centrão de Farroupilha, fui comprar uma capa para o meu celular. Aí cheguei, né? Eu tenho ali um iPhone e tal, fui ver as capas ali. Atendente chegou: oi, Gabriel, tudo bem? Tudo certinho. Ah, conversamos um pouco e tal. Não gostei ali e fui para uma outra loja. Cheguei lá, a moça olhou para mim, deu uma olhada assim, olhou de novo. E eu disse: eu vim comprar uma capa para o meu celular. Ela olhou de novo assim, olhou mais um pouco e disse: capa para celular? Eu falei: sim. E ela: modelo? Aí eu não aguentei, né? Olhei bem pra prenda e disse: não, sou radialista. Ela disse: modelo? Eu: não, sou radialista. Mas poderia, né? O que você acha? Que tal? Por isso que diz, né? Homem feio e sem coragem não arruma mulher bonita. É claro que era a capa do celular, o modelo, mas eu também, né? Sou bonito por demais. Ô, Rio Grande, meio-dia e oito minutos, vamos para um espaço comercial. Poderia ter sido um modelo também, quem sabe, né? Mas fui ser jornalista, radialista, cerimonialista, músico e outras coisitas mais, o que é muito bom também. Vamos para um espaço comercial, vamos colocando então as mensagens da hora em dia, daqui a pouco mais abraços, mais recados, mais chasques por aqui. O pessoal pediu mais cedo, vou rodar, combina bem com hoje, né? Milonga Abaixo de Mau Tempo. Na minha opinião, uma das músicas mais sentimentais e verdadeiras do nosso Rio Grande do Sul. Isso porque o eu lírico, ou seja, aquele que está fazendo essa declamação, está entoando este grandioso hino, Ele sente saudade não apenas da prenda, mas das suas coisas do pago. Sente saudade dos seus costumes. Sente saudade da sua vida. Ele fala de um tempo difícil, que a enchente anda brava. Mas não desanima. Ele fala: amada, me deu saudade. E numa ligação de amor, numa ligação de sentimento, faz essa relação bonita entre o amor humano, o amor de relacionamento, e o amor pelo nosso Rio Grande do Sul. O amor pelas coisas da gente. O amor que fortalece. O amor que transforma. O sentimento que cada um de nós, como gaúcho ou gaúcha, carrega dentro do peito. Não apenas no 20 de setembro, mas durante os outros 364 dias do ano. Amada, me deu saudade. Me fala que a água tá prenha, que o porco tá gordo, que o banho tá solto e que toda cuscada lá em casa comeu. Amada, me deu saudade. Aqui na Espaço. Segura aí que eu volto já.

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5: Meio-dia 17 minutos. 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
3: Na Espaço FM, as melhores músicas você encontra por aqui. Agora estamos com as melhores gaúchas, só gaitaço aqui na Espaço. Para Bitcom, irmãos Barbosa, Big Firi Halden, um abraço meu amigo irmão Expedito Abrão dos Campeiros. Grupo Expedito Abrão e os Campeiros em Caxias do Sul, um abraço especial para vocês. Muito obrigado aí pelo carinho e pela audiência. Expedito estava rodando mais cedo, não sei se chegou a ouvir a tua valsa Símbolo de Amor. Um lindo, lindo, lindo refrão. Amar é o que faz a gente feliz, pois somos matriz de um só Criador. Por isso, continua a fazer o bem, né? Para um dia também ser símbolo de amor. Recado assim sensacional. Entre tantas outras marcas que você tem aí que traduzem muito bem os valores do Rio Grande Amado, das pessoas de bem, dos homens bonitos e com coragem. Agora fui bem, né? Um abraço para ti, Expedito, família Abraão. Meio-dia e 23 minutos. O pessoal já tá almoçando por aí, que maravilha, hein? Riciene, Riciene, não esqueci de você, desejando para a amiga Neuza Amédio, feliz aniversário, Riciene, a todos um ótimo almoço. Opa, que maravilha, hein? Músicas da nossa preferência, parabéns então para tua amiga, a Neuza Riciene Fagherassi, um abraço especial para você. Bom dia, Marqueto, manda uma da programação aí para nós em Caxias, o Hilton, a Clarice, a Lara, desde já agradeço. Valeu, turma, um abraço. Milton Zampieri pediu aqui Entre Campo e Galpão com o Grupo Manotaço. Abençoado domingo a todos, belíssima programação, parabéns. Valeu, Milton. Cristiano de Caxias do Sul mandou um áudio aqui, já escuto, tá bom, Cris? Um abraço pra você, obrigado pela audiência. Claudemir Vergani, bom dia, bom domingo. Olá, Espaço, estamos sem luz aqui na linha São Miguel, ligo pra RGE e eles afirmam desconhecer o ocorrido. Algum relato de interrupção na cidade? Mais cedo, um ouvinte nosso falou que um carro teria colidido em um poste. Não consegui ir atrás desta informação. Alexandre, sem luz há mais de 12 horas. Que situação? Comentava mais cedo, né? Nós temos que rever isso aí. Questão de luz, energia elétrica, como nós conhecemos. A água também. Comentei do ocorrido lá perto da minha casa. Um caminhão acabou passando, levando a fiação. Faz mais de 2 dias que estou sem internet. As pessoas lá da empresa, né? Ah, muita demanda, isso e aquilo. O pessoal não apareceu. E aí a gente fica na mão, né? Fica na mão sem internet, sem energia, sem água. No caso de vocês aí, sem energia há mais de 12 horas. O bairro industrial essa semana chegou a ficar 48 horas sem energia elétrica. Recebi uma reclamação aqui da Olívia também sobre os serviços da companhia que presta aqui o serviço de água no nosso município em Farroupilha, também está com água com mau cheiro no bairro Belvedere. Bah, pessoal, que palhaçada, né? Que palhaçada, sinceramente. Vamos lá, vamos em frente. Obrigado, Alexandre, obrigado aí pelo teu registro. Quem mais está comigo? Bom dia, só na escuta. Quem está na escuta, não deixou o nome? Zancanaro, valeu, Zancanaro, um abraço para você. Robson também está por aqui, Pegoraro, família Pegoraro, mandando um abraço para a esposa Cris. Pessoal que está no Belvedere hoje pediu Tchê Barbaridade, Eu Acreditei. Valeu, turma, um abraço especial. Meu amigo Rafael Rangel, a Dalva também está comigo, Dorival Borges, esposa Josefina em Caxias do Sul, pediu Teixeirinha mais cedo, paguei, então tá pago. Alceu Martins está por aqui, pediu Odilon Ramos na programação, tá chimarrendo ao som da Espaço, que maravilha, hein, pessoal aí de Caxias, teu programa é excelente, não perca um domingo, graças. Silfredo também está conosco, feliz domingo, um abraço. Quem mais está por aqui? Deixa eu ver, a Elvira Silvestrin. Oi, Elvira, um abraço para ti. Oi, bom dia, aqui é Ivete Secone em Garibaldi, adoro o seu programa. Opa, Ivete, um abraço para ti, guria, mas que tal, hein? Pessoal de Garibaldi, tá em peso hoje aqui na programação, um abraço especial para vocês. Opa, Marqueto, programação Galdeira 100%. Toca uma dos Bertucci aí, Te Conto Patrício. Opa, ofereci mais cedo aí pra vocês. Pessoal do Sacolão São Cristóvão, Desvio Risso. Abraço, turma, bom trabalho aí, que maravilha. Vamos em frente. Meio-dia 26, Beto, Nádia, Bruna, Tobias e Teo. Ótimo domingo também, um forte abraço. Nilvaldo está por aqui. Nilvaldo, grande abraço, amigos da Rádio Espaço. Estou ouvindo estas belas músicas regionais em Curitiba, Paraná. Bom dia a todos. Nivaldo, um abraço para ti em solo paranaense. Eduardo Aguiar, 12:27. Bom dia, coloca Recorrendo os Aguapés, Porca Veia. Para todos os ouvintes, em especial o pessoal do Capão Penso, Cambará do Sul. Desde já agradeço, forte abraço. Valeu, tia Edite, pedindo expedito a Abraão e os Campeiros. Rodei mais cedo, símbolo de amor. Te ofereço a próxima, Edite, um abraço especial para ti e também para as tuas sobrinhas, a Sheila e o Alexandre. Sobrinhos, então, um abraço especial. A Ivônia, quer ouvir Baitaca do Fundo da Grota, ofereço para o meu marido que está aqui fazendo uns peixes. Faltou o nome do maridão, né? Um abraço, Ivônia. Luciano Espíndola, bom dia, Marqueto, cinquentenário Farroupilha, estamos por aqui passando para desejar um ótimo domingo a todos. Valeu para vocês também, dá um abraço na Cris aí, toda essa turma querida. Oi, sou a Sandra, gostaria de ouvir meus desassossegos. Desassossegos, então, com João Chagas Leite. Ofereço aos amigos que estão ouvindo o programa, ótimo domingo, meu amigo Marqueto, Sandra Soprano em Farroupilha, Rio Grande do Sul. O Eduardo Henrique deixa um recado aqui também. Áudio, fala Edu.
4: Buenas, Taura do Rio Grande, aqui na companhia desse programa especial de primeira, Duda Missioneiro, aqui de Caxias do Sul, bairro Bela Vista, na companhia da prenda Rejane Silveira e do filhão no coração Thierry. Estamos na escuta desse programa especial de primeira com a bela marca gaúcha. Programa de músicas raízes do Rio Grande do Sul. Eu gostaria de ouvir com o Grupo Reponte, meu amigo lá de Carazinho, a música marca Filme. E ofereço para os amigos lá de Carazinho, a Deia e o Tonho, meus irmãos lá de Carazinho, grande Carazinho, terra da Serra da Canção Gaúcha. Com o Grupo Reponte, Filme. Grande abraço para você, meu amigo, e parabéns por esse belo programa e um domingo abençoado a todos os seus ouvintes. Macanudo abraço, Duda Missioneiro.
3: Valeu, Edu. Duda Missioneiro, conhecido também, mas, ah, bicho, velho, é um recado campeiro, hein? Esse aí engole água quente e depois bota o pó do café pra... Dá um aperitivo, é campeiro de fundamento, recado cuyudo. Um abraço, Eduardo, Eduardo Henrique, tudo campeiro aqui no espaço. Meio-dia 29, vamos com Pampa na Garupa, em qualquer lugar que eu ande. Osvaldir e Carlos Magrão, aqui no nosso Farroupilha Grande do Sul.

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1: Baitaca, o doutor, o padre, o peão, grupo Renascença de Chão Batido, os garotos de ouro, churrasco e Oswaldir e Carlos Magrão, pampa na garupa aqui no Espaço.
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1: E por falar em Espaço, meio de 45, Cristiano Lemos em Caxias do Sul, um abraço pra você, Cristiano Bastos também tá por aqui, muito obrigado pelo carinho e pela audiência, quem mais tá comigo ao som da Espaço? Pessoal aqui fazendo uma reclamação, vamos encaminhar aqui, Juscelito, vou colocar aqui, vamos encaminhar ao responsável, obrigado, muito bem. Isso aqui é assunto de utilidade pública. Pessoal ligando também, 54-3268-2100. Vamos em frente com o nosso Farroupilha Grande do Sul. A Luísa está em Torres. Obrigado, Lu, pela companhia. Minha amiga Lulu. José Ayrton Tamara está por aqui também. Bom dia, ouvindo o programa em Joinville. Pediu José Mendes. Abraço. Valeu, José Ayrton. Mandando um abraço para Vera também. Um abraço especial para vocês. Bom dia, Espaço. Gostaria de ouvir a música Amanheceu Chovendo. Opa, essa eu rodei mais cedo. Tá bom, Bianca? Dia de chuva com Walter Moraes. Ofereço a próxima pra ti. Jairo Oliveira também está por aqui. Bairro Bonfim, Porto Alegre, pediu Palque da Cavaco. Oferecendo aos amigos de Cambará e Caxias do Sul. Conexão com Nova Petrópolis. Cambará, Nova Petrópolis e Caxias. Um abraço especial. Ali da Campeira hoje tá difícil, né? É verdade. Isso aí é... Isso aí é que nem pantufa. Isso aí é que nem pantufa, né? Dentro de casa é uma beleza. Agora, pra sair, né? Pra sair de casa, Jesus amado. Vou falar pantufa porque eu lembrei de uma outra expressão, mas esta o horário não permite. Armando Ramos tá por aqui. Bom dia, Marquento. Deixa chover. Manda pra nós aí, Céu, Sol, Sul, Terricor. Armando, Lúcia, toda a turma aí. Programa show. Músicas, raízes e a simpatia do locutor. Aquele abraço. Valeu, Armando. Quem mais tá por aqui? Um abraço especial pra vocês. Muito obrigado aí pelo carinho. Do Noé Souza em São Leopoldo. Do Alô Noé, Alô Rio Grande do Sul, um abraço especial para você. Paula Rodrigues, Farroupilense sofre, falando aí da questão da água, da energia elétrica também. Disse que o comentário do celular foi bom, da capa do celular, já pensou? Modelo? Não, radialista. Um abraço, Paulo, um abraço pra você. Seu Fredo está conosco. Alô, seu Fredo, um abraço pra ti. Quem mais tá por aqui? Bom dia, Espaço. Gostaria de ouvir uma música, Vento Negro, com os Almôndegas. Ofereço para os meus filhos, Rafael e Ezequiel. Meu nome é Estela, moro em Veranópolis. Gosto muito da rádio de vocês. Valeu, Estela, um abração pra ti, um abração pra tua turma aí. Obrigado pelo carinho e pela audiência. Cátia, em Caxias do Sul. Bom dia, Marqueto. Queria mandar um grande abraço para você, minha família, minha mãe aqui em Caxias e a todos os colegas, motoristas e colaboradores da Visate. Programa maravilhoso, um grande abraço. Qualquer uma do Porca Véia, Kátia em Caxias do Sul. Kátia, um beijo para você, muito obrigado pelo carinho e também pela audiência, pessoal da Visate aí, os motoristas, pessoal que tá dando plantão, um abraço especial para vocês, muito obrigado pelo carinho e pela audiência. Dalva Fernandes em Caxias, marcando presença também. Bom dia, por gentileza, Gritos de Liberdade. Cladimir de Lima, aniversário 24/6. Então, parabéns pra ti também, Cladimir. Um abraço, tchê. Saúde e paz, sucesso sempre. Quem mais tá por aqui, amigo de todas as horas, manda um abraço aí pra nós, Edson de Rosário do Sul. Alô, Edson, alô, Rio Grande do Sul. Um abraço pra vocês. Muito obrigado aí pela audiência. Quem mais tá conosco? Meio-dia e 48. Pessoal, me mandou uma foto aqui, não entendi aonde está Davi César. Alô, Davi César, um abraço aí pra ti e também para o meu amigo Arthur Capelari Neto. O Otto pediu um abraço para o amigo Gabriel Marqueto e também para a amiga Nicole Modena, sempre ouvinte. Hoje temos bife à milanesa. Ô, Rio Grande, que maravilha, hein? Que maravilha, um bifito à milanesa no capricho. É sempre bom, hein? É sempre bom. Olha aí, Olha aí, que coisa boa. Um abraço pra ti, meu querido Otto. O Otto, quando crescer, não vai ser homem feio sem coragem, né? Vai ser homem peleador. Vai falar pras meninas assim, ó: embora o teu pai não queira, no embalo da maneira, tu vai sonhar no meu ombro. E quando chego no surungo, minha alma fica pequena. Mais ou menos assim, né, Otto? Um abraço pra ti, querido.

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1: Os mirins, meu nome é Tigro Pucandeiro, alambrador, os monarcas sonhando na vaneira, meio-dia 59 aqui na Espaço FM. Vamos fazer hoje uma interatividade diferente. Meu amigo, colega Odinei Dutra, boa tarde, Ti.
2: Boa tarde, Gabriel. Boa tarde a todos os ouvintes do programa Farroupilha Grande do Sul.
1: De fato e de direito, começou o inverno. Tava me gabando aí que, por mais que tivemos uma semana de muito frio, deu uma esquentada, deu uma aumentada nas temperaturas, mas essa chuvinha aí tá forçando a amizade, né?
2: É, hoje tá complicado pra sair na rua aí.
1: Isso tá. Aí, falava mais cedo que nem pantufa, pra não dizer outra coisa, né? Em casa é uma beleza, na rua já dá problema.
2: Não, não dá.
1: O Dinei, uma hora em ponto que vem pela frente, o que teremos nas máximas de hoje, que o pessoal pode esperar da nossa programação?
2: Olha, hoje estamos com uma programação super especial aí nas máximas da 100.9, músicas que tocaram aí na semana, sucessos nacionais e internacionais, para marcar a época.
1: Fica até que horas conosco?
2: Até às 7 horas da noite, quando vem o Edson de Souza.
1: Edson de Souza e na interatividade, na operação técnica aqui, o Edmar Balzan. Muito bem, então, todos convidados para seguir aqui no Espaço com meu amigo Odinei Dutra e as máximas da 100.9. Vamos fechando o Farroupilha Grande do Sul, que vai ficando por aqui. E, Odinei, me conta o seguinte, dia de chuva, que música tu queres pedir para nós fecharmos aqui o nosso Farroupilha?
2: Para quem está em casa, seco, no fogão, na churrasqueira ou na lareira, nada melhor que Poncho Molhado dos Serranos.
1: Olha aí, pensei nessa aí também, que tal, né? Nossa, mediunidade que tá incrível. Até já, Odinei.
2: Até mais, fique sintonizado aí na 100.9 e logo mais as máximas da Espaço com muita música boa.
1: Dinei tem bom gosto, Poncho Molhado com os Serranos, vou trazer na versão do José Cláudio Machado, hino do nosso Rio Grande. Vamos ficando por aqui, deixa eu colocar os passaredos, uma em ponto, 1:01, virando agora, vamos fechando o nosso Farroupilha, fechando as porteiras do nosso Rio Grande do Sul.

0: Bandeir para o rodeio Prenda Minha nos Campos do Bem-Querer. Vamos juntos, agora eu para casa. Vocês continuem aqui no espaço com Odinei Dutra e depois Edson de Souza na comunicação. Fechando com a graça do nosso Pai Celestial, mais um Farroupilha Grande do Sul. 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Até o mês que vem, se Deus permitir, com a graça de Deus, com a graça do nosso Pai Celestial, as bênçãos da nossa Mãe de Caravaggio, nossa Virgem Maria, uma última semana de junho próspera, abençoada e eficaz. Que possamos sempre levar no nosso coração sentimentos bons, que possamos ser edificadores da paz, da esperança e da promoção de um povo mais justo, aguerrido e bravo. Apesar das divergências, polarizações, discussões e situações que não agregam, que possamos sempre carregar conosco a essência de um povo gaúcho. Com certeza alguns motivos nos desunem, mas aquilo que nos fortalece é sempre mais forte e primordial. Deus abençoe, muito obrigado pelo carinho. Domingo que vem estamos juntos, novamente aqui neste encontro de todas as querências. Fechando as porteiras do espaço, fechando o nosso Farroupilha Grande do Sul. Vem pra cá, ele. A 1:06. Olhar na tropa e no horizonte. Que possamos olhar pra frente sempre. José Cláudio Machado. Tchau, espaço.
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1:16, começando agora aqui na 100.9 as máximas. Um excelente domingo pra você. Você que estava com o Gabriel Marqueto no programa Farroupilha Grande do Sul, fique comigo na melhor seleção musical da 100.9, clássicos e hits. Eu sou Odinei Dutra e fico com você até às 7 horas da noite com muita música e informação no seu rádio. Hoje, dia 28 de junho de 2026, o último domingo do mês. É, junho já passou. Começa nessa semana julho. Aqui em Farroupilha o tempo está instável, com muita chuva e a temperatura em 14 graus. Um ótimo dia para curtir a melhor seleção do FM aqui na 100.9. Para você que quer mandar a mensagem aqui para os estúdios, deixar o seu recado, anote aí o WhatsApp da Espaço: 549-9611-1971. 549-9611-1971. 13:17. Começando a seleção musical de hoje, Laco e Edson, Vento Negro. Bom domingo, uma boa tarde pra você. Fique comigo aqui na 100.9.

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1: 1h58, as máximas da Espaço, fechando este bloco, tivemos The Police. Agora um breve intervalo, já voltamos, não saia daí.
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1: 2:03, Espaço FM, classe especial. A temperatura agora em 13 graus. Primeira corrida e caminhada azul do Diabetes movimentou Farroupilha neste domingo. Apesar do mau tempo, o evento ocorreu nesta manhã, dia 28 de junho. Confira a notícia completa no portal de notícias espaçofm.com.br. 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

0: 100.9, 2:39.
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0: E saiu os números sorteados da Quina de São João. O concurso 7.051 acabou de acontecer agora às 14 horas e tem gaúcho de olho neste prêmio.

E para quem acertou quatro números, será que temos milionários na Serra Gaúcha? Fique ligado na 100.9 que a gente volta com mais informações ou no site espaçofm.com.br. Uma boa sorte e o som segue aqui nas máximas da 100.9. Paulo Miklos. Obrigado pela companhia.

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0: Frampton aqui nas máximas da 100.9, 13:22, na sequência mais clássicos.
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3: 13:29, as máximas da Espaço, temperatura 14 graus. Suspeito é preso com 1,7 quilo de maconha em Caxias do Sul. Maiores informações no site espaçofm.com.br. Agora 3:29, chegando Dino Fonseca.

0: Scorpions aqui nas máximas da 100.9.
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0: 4 e 8, temperatura 13 graus. Na sequência, mais um grande clássico aqui no seu rádio.
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0: As máximas da Espaço 4:15. Eu sou o Dinei Dutra e fico com você até às 7 horas da noite, quando vem Edson de Souza com o programa A Noite na Espaço. Fique sintonizado aqui na 100.9. Muita música e informação. Delegado detalha inquérito que indiciou 9 servidores por peculato, corrupção passiva, falsidade ideológica e associação criminosa. Confira o vídeo no portal de notícias espaçofm.com.br. 4:16, temperatura 13 graus. Chegando Maurício Manieri e Rogério Falzina.

0: 4:56, Tear for Fears, aqui nas máximas da 100.9. Não saia daí, em seguida temos muito mais música.
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0: WhatsApp Espaço FM 549-9611-1971. Deixa eu mandar aquele abraço a todos que estão sintonizados aqui nas ondas da Espaço. Ao meu amigo Ivo, a Dalva, a Lulu de Torres, muito obrigado pela companhia. Vivere Alegra, centro de Farroupilha com neve artificial, gastronomia e música. O evento ocorreu após ter sido adiado duas vezes em razão do mau tempo. O Vivere de Inverno foi realizado na noite desta sexta-feira, 26, no calçadão da Júlio de Castilhos, em Farroupilha. Para mais detalhes, acesse o nosso site espaçofm.com.br ou nas redes sociais, Facebook e Instagram. Agora 5:04, temperatura em 13 graus, chegando mais claro.

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1: As máximas da Espaço 5:45. Vamos para agendas de jogos num toque de esporte aqui da 100.9. Os jogos da Copa estão acontecendo hoje, já pela segunda rodada. Temos o jogo em andamento de África do Sul e Canadá. E amanhã teremos às 14h o nosso Brasil contra o Japão. E também às 17h, Alemanha e Paraguai. E às 22h, Países Baixos contra Marrocos. A agenda completa você encontra no portal de notícias espaçofm.com.br. Chegando agora, Capital Inicial.

0: máximas da Espaço Bon Jovi aqui na 100.9.
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2: Muito melhor com você. 6:31, temperatura baixando 11 graus aqui em Farroupilha, na Serra Gaúcha. As máximas da Espaço, muito obrigado pela sua companhia, você que está no trânsito, em casa, no aplicativo da Espaço FM, Espaço Clássicos e Hits. A rua Nathalie Valentini terá bloqueio parcial nesta segunda-feira. Mudança ocorre devido à entrega de materiais na região. Para mais detalhes, acesse o nosso site espaçofm.com.br. Chegando aqui nas máximas, Biquíni Cavadão.

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0: 6:56. Chegamos ao final de mais uma tarde de domingo inesquecível. Eu, Odinei Dutra, vou me despedindo. Estarei de volta na próxima semana, se Deus permitir, com as máximas da 100.9, a partir da 1 hora da tarde, com a melhor seleção musical do seu domingo. Obrigado pela companhia, obrigado pelo carinho de sempre. Foi muito bom estar com você. Uma boa noite, um ótimo final de domingo. Desejo que Deus ilumine a sua semana e o seu coração. Ótima semana a todos, fique sintonizado nas ondas da 100.9. Está chegando agora ele, Edson de Souza, com o programa A Noite na Espaço, na operação Edmar Balzan. Eu vou, mas deixo a última música do programa de hoje, às 6:57, Santana, Maria Maria. Boa tarde, um bom domingo, até semana que vem.

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1: Senhoras e senhores, muito boa noite. Estamos iniciando na Espaço FM mais um encontro, mais um programa maravilhoso. A noite na Espaço FM, neste domingo, dia 28 de junho. E a partir de agora, te convido a estar comigo, a curtir o programa, a interagir, a participar, a mandar para cá a sua mensagem e a compor até a meia-noite uma noite especial. 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WhatsApp da Espaço FM já está liberado para você interagir. 549-9611-1971. À noite na Espaço FM, o programa está simplesmente maravilhoso. A gente vai curtir Block Yesterday, Eurodisco, Eurodance, Planeta Mix, as melhores da Espaço, as românticas da Espaço FM, tem Italianíssima, enfim, está simplesmente maravilhoso. Olha, hoje é o Dia Internacional do Orgulho LGBT e o Dia da Constituição da Ucrânia. Fique à vontade para interagir. Senhoras e senhores, a noite na Espaço FM está no ar. Eu sou o Edson de Souza e, claro, é maravilhoso, é muito bom estar com você. Aumenta bem o volume do seu rádio. E na primeira, a gente começa com Venga Boys. 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
2: 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Olha, muito boa noite a você que está no trânsito, curtindo a Rádio Espaço FM, né? Muita gente no carro, muita gente no caminhão, nessa noite do domingo, ao somzão do nosso programa, ao som da rádio dos melhores ouvintes. Um abraço grande e, claro, uma excelente e maravilhosa viagem. Deixa eu mandar um abraço muito especial pro Flávio e a turma querida que nos acompanha em Flores da Cunha. Ele homenageia a sua esposa Lúcia, que hoje completa mais um ano de vida e acompanha sempre o nosso programa. Alô, Flávio, parabéns, Lúcia, e aproveitar a carona e mandar um abraço muito especial para essa turma querida em Flores da Cunha, que nos dá um prazer da audiência. À noite na Espaço FM, é só música boa. Estou esperando o seu WhatsApp, a sua mensagem, o seu áudio, a sua participação. 549-9611-1971. Vamos abrir o volume com Yesterday e na primeira tem Whitney Houston.

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10: 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A noite na Espaço FM, deixa eu mandar um abraço muito grande. Essa época agora que estamos vivenciando o inverno, não é? É um dos pontos turísticos, toda a Serra Gaúcha fica movimentada, muita gente vindo de outros estados brasileiros, né? Mas deixa eu mandar um abração especial a Gramado, né? A cidade de Gramado, que é um dos destinos turísticos mais desejados do Brasil. Além do charme das ruas e da arquitetura encantadora, a cidade guarda curiosidades que ajudam a explicar por que ela se tornou referência em turismo no país. Olha, Gramado não nasceu como destino turístico. Antes de se tornar um dos principais polos turísticos do Brasil, Gramado era uma cidade voltada à agricultura e à extração de madeira. O turismo começou a ganhar força apenas a partir da década de 1970. A influência alemã e italiana moldou a identidade da cidade. A arquitetura enxaimel, os jardins bem cuidados e a gastronomia típica são heranças diretas dos imigrantes europeus que colonizaram a região no século XIX. O famoso Natal Luz transformou a cidade no inverno brasileiro. O evento começou de forma simples, mas hoje é um dos maiores espetáculos natalinos da América Latina, movimentando milhões de turistas todos os anos. Gramado é referência em organização urbana. A cidade é conhecida pela limpeza, segurança e cuidado com os espaços públicos, fatores que contribuem diretamente para a experiência positiva dos visitantes. Aí nós temos o Festival de Cinema, que colocou Gramado no cenário internacional. A cidade de Gramado foi planejada para valorizar o pedestre. O centro é compacto, charmoso e ideal para caminhar sem pressa. A experiência de explorar Gramado a pé faz parte do encanto. Tá aí a nossa bela e querida Gramado. À noite, nossos ouvintes aí em Gramado, um abraço muito especial. Ouvintes queridos que nos acompanham, nosso muito obrigado. À noite, na Espaço FM, a gente traz o bloco Eurodisco. Na primeira tem Bad Boys Blue.

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2: Boa noite a você ligado na Espaço FM, a noite na Espaço, Boutique Animal, carinho e respeito que eles merecem. 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Para você ligado na Espaço, muito boa noite, manda um abração à turma querida em Nova Petrópolis, alô Nova Pádua, alô Caxias do Sul, alô gente querida em Porto Alegre, nossos queridos ouvintes, o nosso grande abraço. 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Já tá marcado e você é o nosso convidado especial. À noite na Espaço FM, você vai interagindo com a gente. WhatsApp da Espaço 549-9611-1971. Aumente o volume do seu rádio. Mandar essa aqui pra galera que está aí nas lancherias, nas lanchonetes, né? A galera que tá na chapa preparando aqueles hambúrgueres maravilhosos, chapa quente. E ao som da Espaço FM, o nosso muito obrigado. Uma boa noite, um bom trabalho. A gente curte o bloco Eurodance. E na primeira tem uma das minhas preferidas, Play I Hit.

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2: A noite na Espaço FM, boa noite a você ligado com a gente, interagindo, curtindo essa programação, simplesmente maravilhosa. O nosso muito obrigado pelo carinho e pela audiência nessa noite, diga-se de passagem, típica de inverno, né? Temperatura oscilando entre 11 e 12 graus, bastante umidade, vento gelado, períodos de garoa ou chuva, né? É no ritmo do inverno e a gente vai se aquecendo com muito ritmo e a sua participação que é prioridade máxima. 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Muita gente legal interagindo, mandando pra cá o seu alô, mandando pra cá o seu recado, a sua participação que é prioridade máxima. Muito boa noite. A noite na Espaço FM. Claro, aqui você está em primeiríssimo lugar. Muito boa noite. Olha, deixa eu mandar um abração muito especial pro Daniel, né? O Daniel, ele oferecendo aí pra avó Emília, o tio Jefferson, o vô Ezequiel, o pai Adriano e a mãe Franciele. Boa noite, que legal. Alô, Paulo e a família, o pessoal em Vacaria, ao som da Espaço FM. Boa noite, Edson, tudo certo? Manda a buzina do caminhão pra galera do Desvio Blount aqui, é o seu amigo Valmir, manda se possível lá Isla Bonita. Vamos no Blount de caminhão, vamos lá. Sensacional, sensacional. Boa noite, meu amigo Edson de Souza. Toca pra gente Bumbum do Crystal Gandhi. Aqui ligado na melhor. Um abraço, Maicon de Carlos Barbosa. Valeu, grande Maicon. Boa noite, Cristiane de São Leopoldo. Finalizando o domingo na companhia da Espaço FM. Que tenhamos uma semana simplesmente maravilhosa. Tem gente na linha, tem gente mandando o seu recado. Alô, você do telefone, boa noite.
3: Só pela espera do Edson de Souza, olha só. Um abraço, Edson. Cara, assim não tem, cara. O melhor radialista, fazia falta pra nós aqui. Fazia muita falta. Cara, lembrar dos sábados à noite que nem da minha adolescência, da minha infância, adolescência. E agora, como homem.
2: Que maravilha. Maravilha, querido Magnus. Ô Magnus, muito obrigado, viu, pela sintonia. Obrigado aí pelas suas palavras. Muito obrigado, viu? Seja sempre muito bem-vindo. Grande Magnus, Magnus Camilo. Boa noite, Edson de Souza. Aqui é o Gilberto Varela de Laje, Santa Catarina. Eu e a minha companheira Franciele Freitas estamos ligados, ouvindo de novo o melhor programa. E a Franciele, minha companheira, vai estar de aniversário agora dia 29, segunda-feira amanhã. Mande um parabéns pra ela, né? Pedi uma aqui do Luiz de Mandini pra relembrar, que beleza. Parabéns, viu, Fran? Felicidades. Boa noite, meu querido amigo Edson, tudo bem? Aqui é o vigilante Lauvir. Dá um alô aí pra minha esposa Vera, filha Ana Vitória, que estão na escuta da Espaço FM, só ouvindo as melhores. Um grande abraço para os vigilantes, né? Que estão em QAP total. Grande abraço, valeu, meu bom. Sensacional. Boa noite, meu amigo Edson, sou Daniel, gostaria de ouvir uma música oferecendo para minha avó Emília, pro meu tio Jefferson, minha mãe Franciele, meu pai Adriano, minha tia Ana Cláudia. Muito bem, valeu, Daniel. Boa noite, meu amigo Edson, aqui é o Alex, estou na Ilha da Magia, quero mandar uma música pro meu amigo Iraci e um abração pro meu grande parceiro Cauê, pediu Bad Boys Blue.